É isso aí, galera. Johnny Nash. No embalo, I Can See. Legal, legal, hein? Vou ficando por aqui. Volto sábado, às 8 da manhã. Sabadão no clima especial pra você nesse sábado. Temos o Vagnão do violão, o Max do bombado e temos a Garganta de Ouro da Fran. É, vai ser trio parada dura, hein? É show de bola neste sabadão no clima dia 4 de julho. 4 de julho, é. Um abraço aí pra Gracinha lá no bairro Boa Vista. Alô, Gracinha! A Gracinha e a Aparecida são amigas, né? Gente boa, hein? Alô, Aparecida! Mandar um abraço aí pro meu amigo, o Edgar, do Lava Jato. Alô, Edgar! E a Aparecida, esposa, né? Valeu, um abraço aí pra vocês. O Biate e a Bilu, né? Todo mundo ligado aí. Valeu, valeu! Galera, vou ficando por aqui agradecendo ao Divino Mestre, o Senhor Jesus, por permitir mais uma vez esse momento na minha vida e na vida de cada um de vocês sintonizado. É a sintonia. E que Maria Santíssima cubra com o manto sagrado todo esse planeta, a nossa Mãe Santíssima, hein? E agradecendo a Deus, ao Divino Mestre, hein? Obrigado por mais esse momento. Fiquem com Deus, porque com Ele eu também vou.

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2: 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As notícias do governo federal que movimentaram o país no dia de hoje.
3: Olá, boa noite.
4: Boa noite para você que nos acompanha em todo o país.
3: Quinta-feira, 2 de julho de 2026.
4: Vamos ao destaque do dia: investimento em infraestrutura.
3: Ferrovia Transnordestina vai receber mais R$600 milhões para acelerar as obras.
4: Hoje, no Ceará, foram entregues mais 101 quilômetros de trilhos e novos vagões para o transporte de grãos e fertilizantes.
3: Presidente Lula destaca a importância da ferrovia que vai ligar o Piauí ao porto de Pecém, atravessando 53 municípios nordestinos.
5: Essa é uma estrada de ferro vital para a perspectiva de desenvolvimento dessa região.
4: E ainda, integração do São Francisco.
3: Inaugurado o túnel Major Salles, que vai levar água da Paraíba ao Rio Grande do Norte. Pablo Mundim.
6: Com 6,5 km de extensão, a estrutura recebeu investimentos de mais de R$85 milhões e terá capacidade para transportar até 20 metros cúbicos de água por segundo.
4: E hoje nós vamos falar sobre a relação entre o Bolsa Família e a saúde dos beneficiários.
3: Pesquisa aponta que menos bebês nascem abaixo do peso e também menor risco de morte por causa relacionadas à gravidez e ao parto. Luana Karen.
7: O risco de morte por doenças cardiovasculares diminuiu 4% entre beneficiários do Bolsa Família. As hospitalizações por abuso de álcool e outras drogas caem

0: 17%.
1: Na apresentação da Voz do Brasil, Mariana Jungmann e Luciano Seixas.
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1: Entregas na saúde e na educação.
2: Em Juazeiro do Norte, no Ceará, ônibus escolares e unidades odontológicas móveis estão sendo destinadas a municípios do estado.
1: O repórter Nazi Brum tem os detalhes ao vivo aqui no estúdio da Voz do Brasil. Boa noite, Nazi.
3: Olá, boa noite, Luciano, Mariana, ouvintes da Voz do Brasil. Olha, são 40 novos ônibus escolares que vão para o transporte escolar em 40 municípios do estado. Um investimento de 18 milhões de reais por meio do novo Programa de Aceleração do Crescimento Novo PAC. Os veículos contam com equipamentos de segurança e todos possuem ar-condicionado, o que dá mais conforto para as crianças. No total, o governo do Brasil prevê a entrega de 1.500 ônibus escolares em todo o país no programa de renovação de frota. Já na área da saúde, o Ceará está recebendo 29 unidades odontológicas móveis que vão fornecer atendimento em áreas remotas ou de difícil acesso. Essas unidades realizam procedimentos clínicos, ações de prevenção e promoção da saúde bucal, ampliando o acesso à população aos serviços do Sistema Único de Saúde. E o presidente Lula participa daqui a pouco dessas entregas lá em Juazeiro do Norte. Mariana e Luciano.
2: Obrigada, Nazi Brum, pelas informações ao vivo aqui na Voz do Brasil.
1: Uma obra estratégica que promete reduzir custos no transporte e aumentar a competitividade do Brasil.
2: Também lá no Ceará, o presidente Lula entregou hoje mais 100 quilômetros da ferrovia transnordestina.
1: Quando pronta, ela vai transportar mais de 30 milhões de toneladas de cargas por ano, integrando o Nordeste aos principais corredores logísticos do país.
4: A bordo de um trem, o presidente Lula visitou as obras da Transnordestina, no Ceará, e entregou mais 101 quilômetros da ferrovia, no trecho entre Acopiara e Quixeramobim. Também foram entregues 100 novos vagões graneleiros, fabricados pela indústria nacional, para o transporte de grãos e fertilizantes. Outros 433 ainda serão produzidos. Lula anunciou também investimentos de 600 milhões de reais para acelerar a execução da obra e destacou o impacto da ferrovia no desenvolvimento econômico da região.
5: Esta é uma estrada de ferro vital para a perspectiva de desenvolvimento dessa região. Ela envolve o estado do Piauí, envolve o estado de Pernambuco, envolve o estado do Ceará. Mas o Rio Grande do Norte disse que quer um pedacinho dela também. Alagoas quer um pedacinho da estrada de ferro, Rio Grande do Norte quer um pedacinho. Se isso aqui der certo, vai ter um pedacinho para todo mundo, porque essa é a obrigação nossa de levar possibilidade de desenvolvimento para as pessoas desse país.
4: Com a entrega dos novos trechos, a ferrovia passa a contar com 777 quilômetros concluídos. Quando finalizada, em 2027, a Transnordestina terá 1.206 quilômetros de extensão, desde o Piauí até o Ceará, atravessando 53 municípios nordestinos e consolidando um novo eixo logístico. Dos 15 bilhões de reais estimados para concluir a obra, a ferrovia recebeu 11 bilhões até maio deste ano. O ministro dos Transportes, Jorge Santoro, lembra que investir em ferrovias é melhorar a vida da população.
6: Ferrovia cria um fenômeno chamado aglomeração. Juntar atividades econômicas, juntar equipamentos públicos, reduzindo o custo, aumentando a produtividade, melhorando a vida das pessoas.
4: A Transnordestina terá capacidade para transportar mais de 30 milhões de toneladas de carga por ano, reduzindo o custo com transporte e fortalecendo o escoamento de grãos, fertilizantes, combustíveis, cimento e minério. Reportagem Graziele Bezerra.
2: E hoje o presidente Lula esteve em Luiz Gomes, no Rio Grande do Norte, para inaugurar o túnel Major Salles, uma das obras mais importantes do ramal do Apodi, que vai levar água ao oeste do Rio Grande do Norte e reforçar a segurança hídrica da região.
1: O ramal do Apodi vai beneficiar cerca de 750 mil pessoas em 54 municípios dos estados do Rio Grande do Norte, Paraíba e Ceará.
0: Com 6,5 km de extensão, o túnel Major Salles vence o trecho mais complexo do ramal do Apodi e faz a ligação entre a Paraíba e o Rio Grande do Norte. A estrutura recebeu investimentos de mais de R$ 85 milhões de reais e terá capacidade para transportar até 20 metros cúbicos de água por segundo. O ramal faz parte do projeto de integração do Rio São Francisco e, quando concluído, vai beneficiar cerca de 750 mil pessoas em 54 municípios do Rio Grande do Norte, Paraíba e Ceará. Uma obra complexa que vai levar água e desenvolvimento para a região, disse o ministro da Integração e do Desenvolvimento Regional, Valdez Góes.
7: O ramal do Apodi foi R$ 1,5 bilhão de reais. Só o túnel Major Salles foi mais de 80 milhões de reais para fazer, para a água chegar, matar a sede e produzir emprego e renda.
0: Mais do que uma grande obra de engenharia, o túnel representa esperança para uma região marcada por longos períodos de estiagem. A chegada das águas do Velho Chico significa mais segurança para o abastecimento das cidades, fortalecimento da agricultura e melhores condições de vida para quem convive há décadas com a seca. A ministra da Casa Civil, Miriam Belchior, lembra que foram anos de empenho para realizar o maior projeto hídrico do país.
8: Nós fizemos um número gigantesco de reuniões para resolver problemas. Quantas vezes eu sobrevoei o eixo norte, o eixo leste para ver o andamento das obras. Foram muitos anos para a gente garantir que essas obras estejam hoje beneficiando a população aqui do Rio Grande do Norte.
0: O túnel Major Salles integra o trecho final do ramal do Apodi. Ao todo, o projeto de integração soma 477 quilômetros de canais em dois eixos. Com a obra, 12 milhões de pessoas vão ser beneficiadas em 390 municípios de Pernambuco, Paraíba, Ceará e Rio Grande do Norte. É água para a população do semiárido, mais produção e mais dignidade a quem sempre precisou conviver com a escassez e a fome, disse o presidente Lula.
5: Eu fico imaginando a quantidade de séculos que o povo do semiárido espera água. A seca é um fenômeno da natureza que a gente não briga com a natureza. Mas a fome, por conta da seca, é falta de credibilidade e de caráter de quem governa o país ou os estados.
0: No Rio Grande do Norte, o governo do Brasil também entregou 20 ônibus escolares por meio do novo PAC. Os veículos vão reforçar o transporte de estudantes, principalmente nas áreas rurais. Reportagem Pablo Mundim.
2: As empresas estatais federais brasileiras tiveram um lucro de quase 170 bilhões de reais em 2025.
1: Um aumento de 45% em relação ao ano anterior.
2: Mais recursos e também mais investimentos para políticas públicas de apoio ao cidadão.
9: O lucro acumulado em três anos se aproxima dos 484 bilhões de reais. Os dados estão no relatório agregado das empresas estatais de 2025, divulgados nesta quinta-feira pelo Ministério da Gestão. Quase 5% de toda a riqueza produzida no país foi resultado de investimentos das estatais federais. 2025 também marca o crescimento dos investimentos dessas empresas. São 115 bilhões e 900 milhões de reais, um aumento de 115% comparado a 2022. A Conab, por exemplo, executou o maior programa de aquisição de alimentos da história. Foram compradas aproximadamente 88 mil toneladas de alimentos em 2025. E a Petrobras atingiu a maior produção de petróleo desde quando foi criada. De acordo com a secretária de Coordenação e Governança das Empresas Estatais, Elisa Leonel, para além do lucro expressivo e da contribuição com o orçamento do país, o impacto social dessas empresas é bem claro no dia a dia da população brasileira.
10: A Embrapa, com a pesquisa agropecuária, que gera uma segurança alimentar e uma produtividade no campo brasileiro inestimável. As empresas hospitalares, que têm prestado apoio fundamental ao SUS, são cerca de 51 hospitais nas redes hospitalares de empresas estatais federais. E os aeroportos regionais, por exemplo, que a Infraero gere e que são necessários num país de dimensão continental.
9: Outro ponto de destaque é a atuação de estatais como o Serpro, que usa as melhores tecnologias para garantir soberania digital, processando e armazenando em território nacional os dados dos brasileiros. Reportagem Carlos Oliveira.
1: O Bolsa Família traz impactos na saúde dos beneficiários.
2: Foi o que mostrou estudos da Fiocruz com organizações parceiras.
1: O risco de morte materna, por exemplo, é 30% menor entre quem é atendido pelo programa.
11: Reduzir a pobreza faz bem para a saúde. A conclusão é de um conjunto de pesquisas da Fiocruz, que analisou os impactos do Bolsa Família na saúde dos beneficiários ao longo dos últimos 10 anos. Os dados foram divulgados em revistas científicas e mostram a relação entre o programa de distribuição de renda e a redução da mortalidade e da incidência de diversos tipos de doenças em populações vulneráveis, como exemplificou o pesquisador da Fiocruz, Maurício Barreto.
12: Desde a mortalidade materna, a mortalidade infantil, a nutrição infantil, a doenças infecciosas como a tuberculose, HIV, AIDS, hanseníase, né? Ficou muito sólido a ideia de que há um efeito positivo do Bolsa Família na saúde da população brasileira.
11: Entre mais de 4 milhões de bebês nascidos vivos, as gestantes beneficiadas pelo Bolsa Família apresentaram uma probabilidade 11% menor de ter bebês com baixo peso. E o risco de morte por causas relacionadas à gravidez e ao parto foi até 31% menor em comparação com aquelas que não recebiam o benefício. Segundo os pesquisadores, o resultado está associado ao maior acesso ao pré-natal e aos serviços de saúde estimulados pelas condicionalidades do programa. Como explica Rafael Osório, secretário de Avaliação, Gestão da Informação e Cadastro Único do Ministério do Desenvolvimento e Assistência Social, Família e Combate à Fome.
13: As gestantes têm que fazer o pré-natal, as nutrizes têm que levar suas crianças recém-nascidas para fazer o acompanhamento do desenvolvimento, a medição do peso e da altura para saber se a criança está se desenvolvendo bem, a vacinação, condicionalidade. Ela traz a família para o serviço.
11: Ainda entre os achados das pesquisas, está que o risco de morte por doenças cardiovasculares diminuiu 4% entre beneficiários do Bolsa Família. As hospitalizações por abuso de álcool e outras drogas caem 17%. Já os riscos de desenvolvimento de HIV caem 41%, enquanto a probabilidade de morte pela doença é 39% menor. No caso da tuberculose, beneficiários do Bolsa Família tiveram incidência 41% menor da doença. As pesquisas utilizaram dados do Cadastro Único para Programas Sociais do Governo Federal, referentes a cerca de 96 milhões de cidadãos brasileiros, cruzados com informações sobre nascimentos, hospitalizações, notificações de doenças e óbitos. Reportagem Luana Karen.
2: E foi lançada hoje também a terceira edição da Pesquisa Nacional de Saúde 2026.
1: O estudo realizado pelo IBGE e Ministério da Saúde vai investigar o estado de saúde, hábitos de vida e utilização dos serviços de saúde em mais de 140 mil domicílios no país.
2: A edição deste ano traz novidades como a coleta de biomarcadores, como sódio, colesterol, hemoglobina glicada, além de sorologia para chikungunya.
1: A pesquisa começa a ser feita na segunda-feira, dia 6 de julho, e os resultados vão orientar políticas públicas, apoiar a gestão do Sistema Único de Saúde e monitorar metas nacionais na área.
2: O governo do Brasil segue com ações humanitárias na Venezuela, atingida por terremotos que já causaram a morte de mais de 2 mil pessoas.
1: Um hospital de campanha da Marinha foi montado em La Guaira e equipes brasileiras estão oferecendo atendimento, incluindo internação, módulo pediátrico e estrutura voltada a doenças infecciosas.
2: A capitão de Mar e Guerra, Marisa Martins, fala sobre a estrutura de atendimento.
14: A gente tem uma capacidade agora, nesse momento, de até 20 internações por até 48 horas. Temos uma capacidade de 2 leitos de CTI. Conseguimos fazer em torno de 150 atendimentos por dia. Temos um pequeno centro cirúrgico que a gente consegue fazer pequenos procedimentos. O que a gente está vendo muito nesse momento, desde quando a gente chegou até agora, são os pós-traumas, né, que não tiveram assistência depois que foram atendidos, primeiro atendimento, e foram embora. Então a gente está pegando essa segunda fase, pessoas que já são de doenças crônicas, diabéticos, hipertensos.
1: O governo federal também tem transportado toneladas de insumos em saúde e purificadores de água até a Venezuela.
2: A exportação de produtos de defesa brasileiros ultrapassou 1 bilhão e 800 milhões de dólares no primeiro semestre do ano.
1: Uma alta de 29% se comparado ao mesmo período de 2025.
2: Os produtos já chegaram a 150 países por meio de 130 empresas exportadoras.
1: Entre os produtos exportados estão aeronaves, armamentos leves, munições e serviços de engenharia.
2: Para o secretário de Produtos de Defesa do Ministério da Defesa, Heraldo Luiz Rodrigues, esse crescimento foi impulsionado por ações de incentivo do governo do Brasil.
15: Nós estamos investindo bastante, não só a defesa, mas todos outros ministérios investem também na aplicação de recursos para o desenvolvimento tecnológico das nossas empresas de defesa. Esse desenvolvimento, ele capacita as empresas a terem produtos no estado da arte para poder ser vendido. Então, produtos de defesa com alta qualificação e com boa operacionalidade para uso. Então, isso começa aí um processo de fortalecimento das indústrias.
1: Mais de 64 mil procedimentos médicos e sociais foram realizados pela Força Aérea Brasileira em regiões de difícil acesso na Amazônia.
2: A Operação Excelsior percorreu uma rota estratégica pelo interior do Amazonas e do Pará para levar atendimento especializado e exames.
16: O exercício de campanha de emprego de logística, saúde e intendência operacional, o Excelsior 2026, realizou 64.119 procedimentos médicos e sociais em comunidades de difícil acesso, levando atendimento especializado, exames e suporte à população ribeirinha. A ação foi realizada em parceria com a organização não governamental Voluntários do Sertão e percorreu uma rota estratégica pelo interior da Amazônia, passando pelos municípios de Itacoatiara e Parintins, no estado do Amazonas, e chegando na etapa final em Oriximiná. O brigadeiro médico Alexandre de Araújo Melo, comandante do exercício, traz mais detalhes.
17: Os principais desafios foram as grandes distâncias e dificuldades de acesso na Amazônia, o elevado volume de pacientes, a necessidade de assistência multidisciplinar, a limitada oferta local de exames e procedimentos especializados e a garantia da continuidade do cuidado. Esses desafios foram superados por meio de planejamento logístico integrado, emprego de estruturas temporárias de atendimento, atuação de equipes multiprofissionais, mobilização de especialistas e equipamentos, utilização de telemedicina e articulação com as redes locais de saúde para encaminhamento e acompanhamento dos casos mais complexos.
16: Para atender essas comunidades, a FAB mobilizou um hospital de campanha e uma estrutura de apoio logístico capaz de transportar equipamentos, medicamentos e profissionais de saúde para a região. Balsas da Comissão de Aeroportos da região amazônica foram utilizadas no transporte de materiais, enquanto equipes de apoio garantiram a montagem e o funcionamento da estrutura. Além do atendimento médico, a operação contou com ações de acolhimento social e assistência religiosa, oferecendo apoio aos moradores e também às equipes envolvidas na missão. Reportagem Gabriel Pinheiro.
1: Já está em funcionamento a plataforma informa.br para facilitar o acesso a informações públicas do Poder Executivo Federal.
2: Criada pela Controladoria Geral da União, a ferramenta utiliza inteligência artificial para localizar dados disponíveis em diferentes portais do governo e assim apresentar os resultados em um único ambiente.
1: Pelo informa.br, o cidadão pode pesquisar informações sobre áreas como saúde, educação, transporte, segurança e benefícios sociais.
2: Caso o conteúdo não esteja disponível, também é possível registrar e acompanhar pedidos diretamente pelo sistema.
1: Saiba mais sobre a nova plataforma em informabr.cgu.gov.br.
2: Aprender uma nova língua de forma gratuita e direto pelo celular ou computador já é uma realidade para muitos brasileiros que utilizam o MEC Idiomas.
1: A plataforma ultrapassou as 560 mil matrículas em todo o país.
2: O programa do Ministério da Educação agora vai ser integrado ao programa Idiomas Sem Fronteiras para ampliar o acesso dos estudantes.
18: O MEC Idiomas ultrapassou a marca de 564 mil matrículas ativas em todo o país. A plataforma gratuita do Ministério da Educação oferece cursos de inglês e espanhol em formato online, com aulas que vão do nível básico ao nível avançado e podem ser acessadas pelo portal ou aplicativo. Do total de matrículas, mais de 426 mil são para cursos de inglês e cerca de 138 mil para espanhol. Os estudantes têm acesso a teste de proficiência, trilhas de aprendizagem, exercícios, recursos de inteligência artificial para praticar conversação e comunidades de estudo. A plataforma vai ser integrada ao programa Idiomas Sem Fronteiras, fortalecendo a Política Nacional de Ensino de Línguas. A iniciativa busca ampliar o acesso gratuito ao aprendizado de idiomas, melhorar a proficiência dos estudantes e apoiar a formação acadêmica e profissional em todo o país. Para se inscrever, acesse gov.br/mec. Claudimário Carvalho, para a Voz do Brasil.
1: O aplicativo pode ser baixado pelos sistemas iOS ou Android. Já a plataforma pode ser acessada pelo site macidiomas.mec.gov.br.
2: E as inscrições para o ProUni, o Programa Universidade para Todos, abrem no dia 7 de julho.
1: O programa é destinado a quem procura vaga em instituição de ensino superior privada.
2: Saiba quem pode participar.
19: O Ministério da Educação publicou o edital do processo seletivo do Programa Universidade para Todos, o ProUni, para o segundo semestre de 2026. As inscrições são gratuitas e estarão abertas de 7 a 10 de julho, exclusivamente pela internet no endereço acessounico.mec.gov.br. Para se inscrever, é necessário ter completado o ensino médio e ter participado das edições de 2024 ou de 2025 do Exame Nacional do Ensino Médio, o Enem. No exame, o candidato deve ter tirado, no mínimo, 450 pontos na média das 5 provas, sem ter zerado a redação. O edital veda a inscrição para quem declarou ter participado do Enem na condição de treineiro, ou seja, para quem fez o exame apenas para autoavaliação antes mesmo de concluir o ensino médio. Para fins de classificação e pré-seleção no ProUni, será utilizada a edição do Enem em que o estudante conseguiu a melhor média. O resultado da primeira chamada vai ser divulgado no dia 15 de julho no endereço acessounico.mec.gov.br/ProUni. Já a segunda chamada sairá no dia 5 de agosto. Reportagem Júlio César de Oliveira.
1: Mais investimento na educação superior no país.
2: O Ministério da Educação anunciou mais R$90 milhões para fortalecer as universidades federais.
1: Do total, R$70 milhões vão ser destinados às ações de extensão universitária. Os recursos vão ser distribuídos entre 69 universidades federais e poderão financiar atividades que aproximem o ensino da comunidade.
2: Outros R$20 milhões vão ser destinados à criação de cuidotecas, espaços de acolhimento para crianças que funcionarão no período noturno.
1: Mais brasileiros no mundo digital.
2: Pesquisa do IBGE revela que no ano passado 95% dos lares brasileiros tinham internet.
1: É o maior percentual da pesquisa, com um aumento de 1,3 ponto percentual em relação ao ano anterior.
2: O crescimento foi mais acelerado nas áreas rurais e a região norte apresentou o maior aumento no percentual de domicílios com banda larga fixa.
1: A conexão discada, aquela feita pela rede de telefone, foi de apenas 0,2% no Brasil.
2: De acordo com o Ministério das Comunicações, pela primeira vez, mais de 90% da população com 10 anos ou mais utilizou a internet.
1: E essas foram as notícias do Governo do Brasil.
2: Uma realização da Secretaria de Comunicação Social da Presidência da República.
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2: Fique agora com as notícias do Poder Judiciário e do Congresso Nacional. Boa noite.
1: Boa noite para você. Até amanhã.
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22: STF homologa plano de reestruturação da Comissão de Valores Mobiliários.
23: STJ restabelece condenação da banda Aviões do Forró ao pagamento de danos morais por uso não autorizado de música.
22: Para a Justiça do Trabalho, motorista de ônibus não acumula função por atuar também como cobrador.
23: Boa noite, eu sou Marcela Luiza.
22: E eu sou Walter Lima.
23: O Supremo Tribunal Federal homologou o plano emergencial de reestruturação da Comissão de Valores Mobiliários, a CVM, apresentado pela União.
3: A elaboração do plano foi determinada pelo tribunal no âmbito da ação que questiona dispositivos de lei sobre a taxa de fiscalização dos mercados de títulos e valores mobiliários. Marcelo Della Libera.
4: O relator do caso é o ministro Flávio Dino. Em maio, ele determinou que a arrecadação futura da taxa de fiscalização passasse a ser destinada à CVM, observada a desvinculação das receitas da União, e proibiu novas retenções pelo Tesouro Nacional. Na mesma decisão, o ministro também determinou que a União apresentasse dois planos de reestruturação da autarquia. O primeiro, de caráter emergencial, foi este, homologado nesta quinta-feira. O segundo, de médio prazo, deverá ser apresentado em até 90 dias. Na nova versão, a União elevou as metas de julgamento de processos administrativos para o segundo semestre de 2026, apresentou o cronograma para a incorporação de 30 novos servidores aprovados no Concurso Público Nacional Unificado e previu a criação de um fórum permanente entre a CVM e o Banco Central para aprimorar a fiscalização de mercados como os de fintechs, tokens e criptoativos, criadas por inovações financeiras.
23: Banda Aviões do Forró terá de indenizar por danos materiais e morais autores da música Pra Lavar.
3: Essa condenação foi restabelecida pelo STJ. Fátima Uchoa.
6: Os autores da música ajuizaram ação por danos materiais e morais, alegando que a obra foi gravada e executada em público sem autorização e que trechos do refrão foram empregados em material publicitário de uma marca de cerveja sem identificação da autoria. O Tribunal de Justiça de Pernambuco manteve apenas a condenação por danos materiais, mas a quarta turma do STJ restabeleceu sentença que concedeu também reparação moral de R$100 mil, avaliando que o uso indevido da música gera dano moral sem necessidade de prova de abalo psicológico, independentemente de eventual valorização ou desvalorização da música com o uso pela banda Aviões do Forró. A relatora foi a ministra Isabel Galotti.
23: Para a Justiça do Trabalho, motorista de ônibus não acumula função por atuar também como cobrador.
3: Esse é o entendimento unânime da Justiça do Trabalho. Mila Amaral.
7: A quinta turma do TST isentou a empresa Aviação Redentor do Rio de Janeiro de pagar adicional a um motorista. Ele trabalhou por 7 anos na empresa e alegou que nos fins de semana, além de dirigir, também fazia o trabalho de cobrador nas folgas dos colegas. Por isso, pedia 30% a mais no salário. O Tribunal Regional do Trabalho do Rio acatou o pedido do motorista, mas o TST reverteu a decisão. Isso porque esse tipo de situação já é um tema de consenso para o Tribunal. Ou seja, é de entendimento unânime que diz que as funções de motorista e cobrador são complementares e compatíveis.
23: Justiça determina a cassação de chapas por fraude à cota de gênero em município de Rondônia.
3: A ação foi ajuizada pelo Ministério Público Eleitoral. Vanessa Pereira.
24: As decisões do Tribunal Regional Eleitoral de Rondônia confirmaram que houveram fraudes à cota de gênero por parte das legendas do PDT e agir no município de Pimenta Bueno, em Rondônia, durante as eleições de 2024. O tribunal acolheu os argumentos do MP Eleitoral e reconheceu que os partidos usaram candidaturas femininas fictícias apenas para preencher o percentual mínimo de 30%, exigido pela legislação, sem o real propósito de disputa eleitoral. Na decisão, a Justiça determinou a anulação dos votos das legendas do PDT e Agir para o cargo de vereador e tornou dirigentes e candidatas inelegíveis por 8 anos.
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23: Uma boa noite.
3: E até amanhã.
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1: Eu sou Paula Groba.
2: E eu sou Humberto Pinheiro.
1: E estes são os destaques de hoje do Jornal do Senado, que começa agora.
2: Senado vota MP de 266 milhões e meio para as cidades atingidas por enchentes em Minas Gerais.
1: Rede de proteção à mulher passa a ter prioridade no recebimento de alimentos.
2: Sancionada lei que inclui Ayrton Senna entre os heróis da pátria.
1: Boa noite.
2: Boa noite.
1: Além de proteção e abrigo, mulheres que escapam da violência doméstica precisam ter acesso à alimentação. E para ajudar nesse acolhimento, uma nova lei garante prioridade no abastecimento de alimentos às casas-abrigo e aos centros de atendimento às vítimas.
2: A norma teve origem em um projeto da senadora Tereza Leitão. Os detalhes com Marcela Cunha.
3: Com a nova lei, a rede de acolhimento a mulheres em situação de violência doméstica e familiar passa a ter prioridade no abastecimento de alimentos distribuídos pelo Sistema Nacional de Segurança Alimentar e Nutricional, o SISAM. A regra vale especialmente para centros de atendimento integral e casas-abrigo previstos na Lei Maria da Penha. A medida também alcança os dependentes das vítimas, como filhos e outras pessoas sob seus cuidados. O texto teve origem na proposta da senadora Tereza Leitão, do PT de Pernambuco, que lembrou que a ideia é reforçar a rede de proteção, garantindo a alimentação durante o período de acolhimento.
4: Destacando que é mais uma forma de garantir apoio, acolhimento às mulheres vítimas de violência. Essa é uma luta grande que precisa ser travada em todas as frentes.
3: Já a relatora, a ex-senadora Augusta Brito, do Ceará, afirmou que a medida ajuda a fortalecer a rede de atendimento para que mulheres em situação de violência tenham condições de deixar o ambiente de agressão com apoio e dignidade. A expectativa é que a prioridade no fornecimento de alimentos ajude a manter em funcionamento os serviços que recebem mulheres e crianças em situação de risco.
1: E a Comissão de Direitos Humanos aprovou um projeto que evita que a indenização paga pelo agressor à vítima de violência doméstica saia do patrimônio comum do casal.
2: Atualmente, a lei já prevê, por exemplo, o ressarcimento ao SUS pelo agressor de possíveis custos de tratamento de saúde da vítima devido às agressões. Repórter Rodrigo Rezende.
5: Quando for definido pela justiça que um agressor indenize a mulher vítima da agressão e essa for sua esposa, os recursos para o pagamento não poderão ser retirados dos bens em comum do casal. No caso, por exemplo, de um casamento em comunhão de bens. Esse é o objetivo de um projeto aprovado pela Comissão de Direitos Humanos do Senado. A relatora, a senadora Jussara Lima, do PSD do Piauí, apontou que essa é uma questão de justiça. Ela teve seu relatório lido na CDH pela senadora Damaris Alves, do Republicanos do Distrito Federal.
6: Sem essa cautela, poderia ocorrer uma distorção evidente. A vítima seria formalmente indenizada, mas na prática, parte do valor indenizatório sairia de seu patrimônio.
5: Atualmente, a lei já prevê, por exemplo, o ressarcimento ao SUS pelo agressor de possíveis custos de tratamento de saúde da vítima devido às agressões. O projeto será analisado agora pela Comissão de Constituição e Justiça.
1: O episódio envolvendo um pedaço de vidro em um copo de água de uma professora, colocado por alunos de uma escola municipal de São José dos Campos, no interior de São Paulo, reacendeu o debate sobre a segurança dos profissionais da educação.
2: No Senado, a Comissão de Constituição e Justiça aprovou um projeto que endurece as penas para crimes cometidos contra profissionais das áreas de educação e saúde. Os detalhes com o repórter Bruno Lourenço.
7: O projeto de lei eleva o homicídio, lesão corporal grave ou morte contra esses profissionais no exercício de suas funções ao patamar de qualificado e, consequentemente, ao rol dos crimes hediondos. Além disso, aumenta as penas para lesão corporal, ameaça, constrangimento ilegal, desacato e injúria. O relator, senador doutor Irando Progressista de Roraima, defendeu que o endurecimento penal é pedagógico e urgente para conter o sentimento de desamparo que assola essas categorias essenciais ao desenvolvimento social do país.
8: O aumento dos casos de agressões a trabalhadores da Saúde e da Educação demonstra que os mecanismos jurídicos e institucionais atualmente disponíveis são insuficientes para assegurar um ambiente de trabalho digno e seguro para esses profissionais.
7: O crime hediondo impede benefícios como anistia, graça ou indulto e torna a progressão de regime prisional muito mais rigorosa.
1: E um grupo de senadores quer agilizar a votação em plenário e antes do recesso do projeto que regulamenta a educação domiciliar no Brasil.
2: A proposta, que trata do homeschooling, está sob análise no Senado desde 2022 e já mobilizou manifestações favoráveis e contrárias da sociedade. O parecer da relatora é pela aprovação. A repórter Raíssa Abreu conta os detalhes.
9: O senador Eduardo Girão, do Novo do Ceará, um dos que assinou o pedido de urgência, disse que o ensino domiciliar precisa de uma definição, já que muitas famílias que já praticam o chamado homeschooling têm vivido em insegurança jurídica. Em 2019, o STF decidiu que a modalidade não é inconstitucional, mas que precisa ser regulamentada por uma legislação específica.
10: Enquanto a gente não cumpre o nosso papel no Senado, famílias estão sendo aí intimidadas por militantes ideológicos do judiciário, inclusive com até prisão, pedido de prisão, né, porque essas famílias não estão conseguindo se regulamentar porque o Senado não age.
9: Quem não concorda com a liberação da prática, como o professor Romualdo Portela, teme que as crianças e adolescentes percam o direito ao convívio com a diferença proporcionado pelas escolas.
11: A educação domiciliar é uma privação de direito destas crianças, porque elas não são preparadas para viver num mundo em que necessariamente elas terão que se haver com uma pluralidade de comportamentos, de crenças, de modos de encarar a vida.
9: Eduardo Girão informou que o pedido de urgência está sendo negociado com o presidente do Senado, Davi Alcolumbre.
1: O Senado aprovou hoje a medida provisória que destina 266 milhões e meio de reais para a reconstrução da zona da Mata Mineira, atingida pelas fortes chuvas de março.
2: Os recursos serão usados na recuperação de moradias e serviços públicos e no pagamento de auxílio a famílias afetadas. A reportagem é de Douglas Castilho.
12: Do valor total, uma parte será aplicada diretamente em ações de resposta e reconstrução de infraestrutura emergencial, como habitações, escolas e unidades de saúde destruídas pelas tempestades, e o restante será convertido em pagamento de uma parcela única de R$ 7.300 para cerca de 5 mil famílias elegíveis. A votação da MP foi viabilizada após uma rápida articulação do Congresso Nacional, e o presidente do Senado, Davi Alcolumbre, explicou a urgência da análise da matéria.
13: O estado de Minas Gerais, a zona da Mata Mineira, perderia a possibilidade de utilizar esse crédito para minimizar os danos e os impactos causados pelaquela tragédia natural. Não seria razoável um estado da federação que sofreu com uma tragédia não ter condições de minimizar os danos e os impactos causados por essa tragédia a centenas e milhares de pessoas.
12: Com a aprovação nas duas casas do Congresso, o texto que segue para a promulgação assegura o repasse imediato das verbas que serão alocadas pelo Ministério da Integração.
1: Uma lei que teve origem num projeto do Senado inscreveu o nome de Ayrton Senna da Silva no livro de heróis e heroínas da pátria.
2: Tricampeão mundial de Fórmula 1, Senna já era patrono do esporte brasileiro e agora passa a integrar o memorial que homenageia brasileiros e brasileiras que marcaram a história do país. Repórter Henrique Nascimento.
14: Ayrton Senna da Silva agora faz parte do livro dos heróis e heroínas da pátria. A lei nasceu de um projeto apresentado no Senado pelo senador astronauta Marcos Pontes, do PL de São Paulo. Tricampeão mundial de Fórmula 1, Senna já é patrono do esporte brasileiro. Para uma geração inteira, ele marcou as manhãs de domingo com vitórias, emoção e a bandeira do Brasil no alto do pódio. Marcos Pontes comemorou a nova lei e lembrou o orgulho que Senna despertava nos brasileiros.
15: Eu sei que pelo menos os mais velhos acordavam no domingo, como eu, para assistir o Ayrton Senna. Não era nem a Fórmula 1, era o Ayrton Senna vencendo, colocando a bandeira do Brasil lá em cima.
14: O senador Nelsinho Trade, do PSD de Mato Grosso do Sul, afirmou que Senna deixou um exemplo de dedicação, ética e fé.
16: Esse é o legado e é o segredo que o Ayrton deixou dentro de mim.
14: O livro dos heróis e heroínas da pátria fica no Panteão da Pátria em Brasília e reúne nomes que marcaram a história do país.
2: Com edição de Paula Groba e trabalhos técnicos de João Lira, o Jornal do Senado fica por aqui. Acompanhe agora as notícias da Câmara dos Deputados. Boa noite.
1: Boa noite e até amanhã.
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18: Câmara estende proteção de direitos a plantas desenvolvidas geneticamente.
19: Comissão amplia repasses a municípios e fundos para regiões sul e sudeste.
18: Projeto de lei que equipara misoginia ao racismo vai avançar com urgência.
19: Deputados aprovam medidas de apoio aos exportadores e contra enchentes.
18: Boa noite. Câmara aprova medidas provisórias que destinam recursos para a saúde de policiais, apoio a empresas exportadoras e para recuperação após enchentes em Minas Gerais. A repórter Daniele Lessa acompanhou as votações.
20: O plenário da Câmara aprovou três medidas provisórias que destinam recursos para a saúde de policiais, apoio a empresas exportadoras e para recuperação após enchentes que aconteceram em Minas Gerais no início do ano. Uma das medidas provisórias direciona recursos arrecadados com as empresas de apostas conhecidas como bets para o Fundo para Aparelhamento e Operacionalização das Atividades Fim da Polícia Federal, o FUNAPOL. O repasse dos recursos das bets será gradual, 1% em 2026, 2% em 2027 e 3% a partir de 2028. Além disso, o governo federal fica autorizado a repassar até R$200 milhões ao FUNAPOL ainda em 2026, utilizando recursos livres do Tesouro Nacional. Esses recursos poderão ser usados para custear a saúde dos servidores da Polícia Federal, da Polícia Rodoviária Federal e da Polícia Penal Federal. O projeto ainda permite que recursos do FUNAPOL sejam usados para pagamento de retribuição por atividade extraordinária a servidores da Polícia Federal. Segundo o governo, o objetivo é garantir financiamento estável para a segurança pública e promover a valorização e a proteção da saúde dos profissionais. Relator da medida provisória, o deputado Aloysio Mendes, do Republicanos do Maranhão, destacou que os servidores das polícias federais enfrentam riscos elevados, desgaste físico e pressão psicológica, o que justifica as medidas de proteção à saúde e valorização profissional.
21: Fazendo um gesto importante para nossas polícias da União, Polícia Federal, Polícia Rodoviária Federal, Polícia Penal Federal, que prestam um relevante serviço à sociedade e que agora, com a aprovação da SMP agora, terão a sua saúde mais bem cuidada, dos seus familiares, essa profissão que é tão desgastante, que causa tantos prejuízos à saúde dos nossos profissionais.
20: Outra medida provisória aprovada cria novas regras para fortalecer linhas de financiamento do Plano Brasil Soberano para empresas afetadas por instabilidade internacional, razões geopolíticas ou aumento de tarifas comerciais. Os recursos de até R$15 bilhões poderão atender exportadoras de bens industriais, produtos agropecuários, pesca, aquicultura, florestas plantadas, recursos minerais e setores industriais relevantes para o comércio exterior. Ao defender a aprovação da MP, a deputada Érica Cocai, do PT do Distrito Federal, falou da importância de investir na indústria nacional como forma de proteger o país de oscilações nos preços internacionais.
22: De crédito de R$15 bilhões, que visa desenvolver a indústria nacional, absolutamente fundamental, que visa fazer frente ao que nós estamos vendo com a crise, com a guerra do Irã, para que nós não tenhamos os efeitos deste processo na elevação do próprio combustível, que o Brasil possa se proteger.
20: O plenário também aprovou a medida provisória que destina crédito extraordinário de R$266 milhões ao Ministério da Integração e Desenvolvimento Regional para ações de recuperação e apoio financeiro às famílias afetadas pelas enchentes e deslizamentos que atingiram a Zona da Mata de Minas Gerais no início do ano. As três medidas provisórias serão analisadas em seguida pelo Senado. Da Rádio Câmara de Brasília, Daniele Lessa.
23: Luiz Lima, do Novo do Rio de Janeiro, critica os gastos do governo federal com publicidade institucional e afirma que os recursos deveriam ser destinados a áreas prioritárias. Ele afirma que a campanha oficial tem caráter político e não reflete a realidade da população.
18: Para Luiz Lima, as peças publicitárias divulgam informações enganosas sobre temas como segurança pública, combate ao feminicídio e economia. Ele também afirma que o aumento dos preços e a perda de poder de compra contradizem a mensagem divulgada pelo governo.
17: Votação.
23: A Câmara aprovou o aumento do prazo de proteção de direitos sobre plantas desenvolvidas geneticamente. O repórter Antônio Vital acompanhou a votação.
0: O plenário da Câmara aprovou o projeto que amplia de 18 para 25 anos os direitos de propriedade sobre sementes e mudas desenvolvidas geneticamente de videiras, árvores frutíferas, árvores florestais, árvores e plantas ornamentais e cana-de-açúcar. A proposta altera a Lei de Proteção de Cultivares, que é o nome que se dá às variedades de plantas desenvolvidas ou selecionadas por meio de técnicas de melhoramento genético. Cultivares apresentam características como resistência a pragas, maior produtividade e adaptação ao clima ou sabor melhor, o que as diferenciam de outras plantas da mesma espécie. A proposta aprovada mantém o prazo de proteção dos direitos de cultivares das demais espécies vegetais em 15 anos. A legislação determina o pagamento de royalties pelos produtores às empresas que desenvolvem os cultivares. Prevê exceções, como no caso do produtor que reserva sementes para uso próprio sem fins comerciais, ou para o pequeno produtor que multiplica as sementes por conta própria e as troca com outros agricultores familiares. O projeto aprovado exclui os produtores de cana-de-açúcar que exploram área de até 150 hectares da obrigação de pagar os royalties. Exclui ainda os pequenos produtores de plantas ornamentais. O relator, deputado Arnaldo Jardim, do Cidadania de São Paulo, diz que as mudanças eliminam distorções que hoje afastam o investimento na produção de novos cultivares, como no caso de florestas de eucaliptos e pinos. Segundo ele, cultivares desse tipo demoram até 20 anos para serem desenvolvidos e o prazo menor de proteção dos direitos desestimula as empresas a desenvolverem novas espécies.
3: Cada vez que você faz o desenvolvimento de uma nova variedade, de um novo cultivar, você tem que ter investimentos em pesquisa. Então é normal que você cobre um royalties por aquilo que é a utilização dos novos cultivares. Qual era o grande desafio? Você ter um justo equilíbrio. Você não poderia ter um período dessa cobrança de royalties muito pequeno, porque não compensaria, e você não poderia ter também esse período muito extenso, porque você restringe o acesso a essas novas variedades.
0: O relator acatou o pedido de deputados do PSOL e do PT e excluiu do pagamento de royalties sobre cultivares os pequenos produtores de plantas ornamentais. Para o deputado Tarcísio Mota, do PSOL do Rio de Janeiro, a medida vai beneficiar mais de 800 mil pessoas. O projeto que amplia de 18 para 25 anos os direitos de propriedade sobre cultivares de videiras, árvores frutíferas, árvores florestais, árvores e plantas ornamentais e cana-de-açúcar, seguiu para análise do Senado. Da Rádio Câmara de Brasília, Antônio Vital.
17: Agricultura.
18: Sérgio Turra, do PP do Rio Grande do Sul, critica o anúncio de mais de R$500 milhões para o Plano Safra, afirmando que os produtores rurais endividados não conseguem acessar o crédito. Ele argumenta que a medida não atende esse público específico.
23: Sérgio Turra defende a proposta de securitização das dívidas rurais, afirmando que a medida é essencial para garantir a sobrevivência dos produtores e da economia gaúcha. Ele também não concorda com a classificação da proposta pelo governo como uma pauta bomba.
18: Santim Roveda, do União do Paraná, cobra mais apoio ao agronegócio e critica o corte de verbas para o Plano Safra. O congressista avalia que a redução das verbas para custeio e seguro rural vai deixar os produtores desprotegidos, especialmente diante de previsões climáticas severas.
23: Santim Roveda cita o Paraná como exemplo de logística, cooperativismo e exportações a ser implementado em outros estados, mas lamenta que o excesso de impostos federais tire a rentabilidade de quem trabalha e gera riqueza no campo e na cidade.
17: Economia.
18: Deputados concordam com representantes de micro e pequenas empresas sobre a atualização geral da tabela do Simples e não apenas dos limites do MEI. A reportagem é de Luiz Cláudio Canuto.
4: Representantes de micro e pequenas empresas criticaram o projeto do governo de atualização dos limites de faturamento do microempreendedor individual, o MEI. e cobraram uma atualização geral da tabela do Simples. A proposta do governo chegou recentemente à Câmara e se soma a outros mais de 30 projetos a respeito do tema. Pelo projeto do governo, o teto do MEI subiria dos atuais R$ 81 mil para R$ 110 mil em 2027 e R$ 140 mil em 2028. O projeto também permite que um MEI contrate até 2 empregados por um salário mínimo ou piso salarial da categoria. Na Câmara, o tema já é analisado por uma comissão especial, onde o relator, deputado Jorge Guetem, do Republicanos de Santa Catarina, defende uma revisão geral do Simples e não apenas do limite do MEI. O presidente da Frente Parlamentar Mista do Ambiente de Negócios, Mendonça Filho, do PL de Pernambuco, concorda com a atualização da tabela do Simples Nacional para micro e pequenas empresas. A defesa da correção foi reforçada também pela presidente da comissão especial sobre o tema, deputada Anne Ortiz, do PP do Rio Grande do Sul. Desde a última atualização dos limites, em 2018, a inflação acumulada pelo IPCA é de 55,4%.
5: Não por conta de um crescimento real, não por conta de um crescimento orgânico, mas sim por um achatamento do teto por conta dessa inflação acumulada.
4: Segundo o relator do projeto sobre o MEI, deputado Jorge Guetem, se o ajuste da tabela se limitar à faixa do microempreendedor, o risco será de distorção do Simples.
6: É uma conta simples fazer. Por que eu vou estar numa alíquota maior ali como micro e pequena empresa de 180 mil se eu posso estar numa alíquota bem menor, né, que é o benefício que os MEIs têm, são contemplados, né? Então, elevando a 140.
4: Uma das ideias em debate prevê que o teto dos microempreendedores suba para R$ 140 mil. Reais. Já o das microempresas subiria de 360 mil para R$ 869 mil reais por ano. E o das empresas de pequeno porte passaria de 4,8 milhões de reais para 8,69 milhões de reais. Da Rádio Câmara de Brasília, Luiz Cláudio Canuto.
23: Maurício Marcon, do PL do Rio Grande do Sul, contesta os dados sobre o desemprego e a inflação anunciados pelo governo. Para ele, o discurso de crescimento econômico desconhece a realidade da população, que sofre com o aumento no preço dos alimentos e dos combustíveis.
18: Segundo a análise de Maurício Marcon, o cenário nacional é oposto ao anunciado, com um déficit acima de R$ 1 trilhão e com a dívida pública superando 80% do PIB, o que prejudica a criação de novas empresas, a geração de empregos e a produção nacional.
23: Dr. Fernando Máximo, do PL de Rondônia, celebra a aprovação pela Câmara de proposta de emenda à Constituição relatada por ele, que garante a imunidade tributária total para templos religiosos e suas entidades, como creches, asilos e orfanatos.
18: Dr. Fernando Máximo explica que a medida, agora sob análise do Senado, isenta de impostos a compra de bens e serviços, com os tributos pagos sendo devolvidos às entidades em 90 dias para reinvestimentos nas entidades de assistência social filantrópicas.
17: Desenvolvimento Regional.
23: A Comissão Especial aprova aumento de repasses para municípios e criação de fundos para Sul e Sudeste. A repórter Noelle Nobre tem os detalhes.
7: Uma comissão especial da Câmara dos Deputados aprovou uma proposta de emenda à Constituição que aumenta o Fundo de Participação dos Municípios, o FPM, e cria fundos específicos para o desenvolvimento das regiões Sul e Sudeste. O parecer aprovado é do deputado Arnaldo Jardim, do Cidadania de São Paulo. A medida eleva de 50% para 53%. A parcela da arrecadação federal de impostos que deve ser dividida com estados e municípios. Isso garantirá às prefeituras uma quarta parcela extra de 1% do FPM a ser paga anualmente no mês de março. O relator, Arnaldo Jardim, acredita que os municípios hoje estão sobrecarregados.
8: A Constituição de 88 dá um sinal, mas a prática acabou se revelando ao contrário. Houve uma reconcentração de recursos na União. E isso não foi acompanhado da divisão de responsabilidades. Todas as novas políticas foram no sentido de repassar responsabilidades aos estados e municípios.
7: Além do reforço para as cidades, a proposta cria fundos constitucionais de financiamento para o Sul e o Sudeste, nos moldes do que já existe para o Norte, o Nordeste e o Centro-Oeste. Cada um desses novos fundos receberá 1% da arrecadação federal para financiar o setor produtivo local. Para evitar um choque nas contas públicas, a implementação será gradual. 0,5% em 2027 e o valor integral em 2028. A estimativa é que em 2028, cada novo fundo regional e o aumento do FPM representem separadamente um aporte de mais de 11 bilhões de reais. Agora, a proposta segue para o plenário da Câmara, como lembrou o presidente da Comissão Especial, deputado Cobalcini, do MDB de Santa Catarina.
9: A gente tem que agora fazer uma construção além daquela que nós construímos aqui na Comissão Especial. Precisamos estender para o Brasil.
7: A proposta que aumenta os repasses para os municípios e cria fundos de desenvolvimento para as regiões Sul e Sudeste precisa ser votada em 2 turnos no plenário antes de seguir para a análise do Senado. Da Rádio Câmara de Brasília, Noelle Nobre.
10: Saúde.
18: Paulo Soares, do Podemos de São Paulo, faz um apelo pela continuidade dos atendimentos no Hospital e Maternidade São José, de Barra Bonita. Ele alerta que o fechamento do pronto atendimento da unidade pode sobrecarregar outros hospitais e comprometer a assistência na região.
23: Paulo Soares também defende a atualização da tabela do SUS e mais investimentos na rede pública de saúde. Segundo o parlamentar, o financiamento adequado é essencial para garantir o funcionamento dos hospitais filantrópicos e das Santas Casas.
10: Justiça.
18: Deputados aprovaram regime de urgência para o projeto que equipara o ódio às mulheres ao crime de racismo. O repórter Antônio Vital explica.
0: Depois de muito debate em plenário, a Câmara dos Deputados aprovou regime de urgência para o projeto já aprovado pelo Senado, que prevê punições para a prática de misoginia, como é chamada a prática de ódio, desprezo ou preconceito contra as mulheres. O projeto inclui o crime de misoginia na mesma lei que já pune com pena de 2 a 5 anos de prisão sem direito à fiança, discriminação ou preconceito de raça, cor, etnia, religião ou procedência nacional. A coordenadora do grupo de trabalho que analisou a proposta, a deputada Tabata Amaral, do PSB de São Paulo, apresentou nova versão para o texto no início de junho, com alterações na proposta aprovada pelos senadores. Ela alterou principalmente a definição de misoginia. Tabata Amaral retirou os termos ódio e aversão.

0: vaga e pode motivar censura. Foi o que disse a deputada Júlia Zanatta, do PL de Santa Catarina.
1: Ainda temos termos muito vagos que deixam a critério do juiz, e isso acaba numa perseguição. Me parece, sim, que é para perseguição religiosa, para calar opositores, mulher que é bandido na cadeia.
0: O texto do grupo de trabalho também aumenta as penas de calúnia, difamação e injúria quando praticados no contexto de violência familiar, e dobra a pena para postagens com incentivo à violência contra a mulher, quando praticados na internet com o fim de obter lucros. A deputada Tabata Amaral, coordenadora do grupo de trabalho, diz que está ouvindo lideranças dos partidos para chegar a um texto de consenso. Ela defendeu punição para quem incentiva a violência contra a mulher.
2: A gente vê o número de homicídios no Brasil cair, mas o número de feminicídios aumenta. E nós precisamos dar uma resposta. E essa resposta passa por enfrentar grupos de ódio que estão se articulando, especialmente no submundo da internet. Grupos de ódio que entenderam que você incentivar o estupro, você incentivar a violência, você atacar uma mulher, infelizmente, é uma forma de ganhar dinheiro, é uma forma de viralizar, é uma forma de vender um curso.
0: Com o regime de urgência, o projeto que prevê pena de até 5 anos de prisão para quem praticar o crime de misoginia pode ser votado diretamente no plenário da Câmara, sem passar pelas comissões permanentes da Casa. Da Rádio Câmara de Brasília, Antônio Vital.
3: Relações Exteriores.
4: Alencar Santana, do PT de São Paulo, critica a suposta submissão de políticos brasileiros a interesses estrangeiros, citando uma correspondência oficial de autoridade externa que trata da possibilidade de uma equipe de transição governamental brasileira ser colocada à disposição de outra nação.
5: Alencar Santana afirma que o documento menciona a entrega de riquezas estratégicas e de tecnologias como o PIX. Ele classifica a hipótese como traição à pátria, alerta sobre o risco de interferência externa nas eleições e defende uma postura firme na defesa dos interesses do Brasil.
4: Termina agora o Jornal Câmara dos Deputados, produzido pela Rádio Câmara, com trabalhos técnicos de Wellington Teles e apresentação de Cibele Comanetti e Márcio Aquilissardi. Uma boa noite para você.
5: Boa noite e a Voz do Brasil volta amanhã.
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3: 10h22.
4: Esta é a sua ZYL623, 104,9 Alcance FM. Eu sou o Mauro Vitulo e a partir de agora, começando mais um Love Time.
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4: Muito bem, a partir de agora está no ar mais um Love Time, mais amor para as suas noites e te fazendo companhia a partir de agora, com muito carinho, com muito prazer, todo prazer. Mauro Vitulo trazendo as canções apaixonadas, aquelas que fizeram parte da sua vida, contam um pouco da sua história, de suas conquistas, de seus momentos, de seus encontros, beijos e abraços. O nosso programa traz para a noite as músicas apaixonadas do passado, também do presente, além dos nossos quadros aí, o de coração para coração, toque do coração, e também a nossa tradução aqui no decorrer do programa, que hoje está muito apaixonado. E abrindo o programa de hoje, Love Time, a gente recorda uma canção aí de 77, Billy Joel, Just the Way You Are.
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0: Albert Air For You aí dos anos 80, Bon Jovi, clássico bonito, hein? Beto Guedes, essa bela canção, Sol da Terra, né? Sol da Terra, aí dos anos 80, e também tivemos o Bee Gees, Start the Junk, dos anos 70, e Billy Joel também, abrindo o programa de hoje da década de 70, recordamos a música muito apaixonada, Just the Way You Are. É um tempinho só, o Love Time tá só começando, daqui a pouquinho já tem um bom momento de amor para você aqui, tem a nossa primeira edição do De Coração para Coração, e a gente quer que você esteja bem feliz curtindo um bom amor.
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0: Já estamos de volta por aqui, esse é o nosso Love Time. Também Love Time você participa, além de ouvir, lá no nosso Twitter, é @lovemvmedia. @lovemvmedia é o nosso Twitter para você estar seguindo a gente lá e com todo carinho mantendo esse contato bacana com o nosso programa.
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1: De volta por aqui, e a noite tem tudo, né? Tem amor, tem declarações, tem beijos, tem abraços, né? E também tem sensualidade. E nada melhor do que Five para fazer o clima para você. 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

0: Barry Arena Girl, essa música é dos anos 80, Leonel Rich, Leila Moreno, Amor Que Eu Nunca Vi. Seria um amor virtual? Pode ser, né? Elton John, Daniel, canção dos anos 70, e toda a sensualidade de Five aqui no Love Time com a música Human. A gente dá só um tempinho, já já tô de volta aqui com você, claro, sempre com todo o carinho do mundo.
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0: Estamos de volta, as pessoas também participam muito do Facebook. Hoje todo mundo tem o seu Facebook. E é claro, também o Love Time tem o Facebook lá. É Love Time, nosso Facebook. E sempre de coração convidando você a participar com a gente. Aguardando você com todo o carinho do mundo.
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0: A liberdade de amar está em seus atos. A vontade de querer ser feliz está só na sua capacidade. A capacidade de buscar, de ter todas as pessoas boas ao seu lado. E com o tempo você vai aprendendo a decifrar os mistérios da vida. Os mistérios das pessoas, porque cada pessoa tem o seu mistério, cada pessoa tem o seu convívio. O mais importante é você saber aceitar esses amigos ao seu lado. Não ser egoísta, ser uma pessoa simples, uma pessoa boa de coração, para que sempre eles possam te ajudar nos seus momentos mais difíceis da vida.
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0: Bon Tyler, Total Eclipse of the Heart, Erasmo Carlos, minha superstar. Belíssima música também de Michael Jackson aí dos anos 70, Ben, e dos anos 80 aí, abrindo esse bloco, são Phil Collins, Do You Remember? Linda música, uma das mais tocadas aí na época.
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3: 1137.
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0: Estamos de volta aqui no Love Time, agradecendo as pessoas que participam sempre do nosso programa, tem um carinho lá nas nossas redes sociais e também então pelo rádio, pela internet, curtindo as canções apaixonadas do programa. A gente recorda agora Information Society, Repetition.
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0: Britney Spears, Every Time. Também tivemos Hurt When Defied, belíssimo clássico dos anos 70. After Love's Gone. Rita Lee, Mania de Você, também dos anos 70. Stylistic, Let's Put It All Together, essa música é de 75. Information Society, da década de 80, recordamos a música Repetition. E daqui a pouquinho já teremos a tradução, e hoje é dessa música.
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0: Miludo Apaixonado, intitulada e música dos anos 80, que foi tema de novela. Muito linda essa música, cantada com todo sentimento pelo Richard Marx. Daqui a pouquinho vamos traduzi-la para você no programa.
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3: 59.
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0: Estamos de volta por aqui, agora é hora de tradução no programa Love Time.
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0: Trazendo para você essa belíssima música aí dos anos 80, que fez muito sucesso, muito apaixonado e ganhou também o título de Meludo Apaixonado. Você curte com a gente a partir de agora o som de Richard Marx, Right Really Waiting.
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0: Fred Mercury, Montserrat Caballé, How Can I Go On. Também tivemos aí Len Brown, de canção de 78. Que belíssima música, hein? Essa menina estava apaixonada, Over You. E também o clássico de Etiqueta Social, recordamos a música Liberdade. É um tempinho só e eu já volto.
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6: Meia-noite e 15.
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0: Estamos de volta por aqui. Você está no Love Time, curtindo sempre uma noite romântica. A noite é feita para amar, para curtir o seu bem. E a gente só faz o clima. Agora tem Someone Like You, Adele.
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0: Marina Hilaria, On Let's Cry. Também tivemos aí Beyoncé, Farida Boy, Ana Carolina, Seu Vozeirão, Problemas. Também a Adele cantou pra gente, abrindo esse bloco aqui do Lot Time, com a música Someone Like You. A gente só dá um tempinho, daqui a pouquinho tem mais uma edição do De Coração pra Coração.
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2: Nós estamos de volta agradecendo as pessoas que estão lá no nosso Twitter, no @LoveMVMedia. Você também pode participar com a gente, também tem o nosso Facebook, que é o Love Time.
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2: Ah, como você me faz bem nessa vida. Meus sorrisos, a maioria deles vem de você, dos seus atos, do seu companheirismo. É, só de pensar em você, ou até mesmo só na sua palavra, já me vem um sorriso estampado à face. Isso sim é que é compartilhar um amor. O que é fazer o bem, hein? Será que eu ainda consigo retribuir tudo isso a você, que você me deu? Vou tentar. O mais importante é ter com você os bons momentos da vida. E pode ter certeza, você nunca estará só. Eu estarei com você, mesmo na distância.
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0: World Aid 280 FR David, The Winner Takes It All, uma das mais tocadas do ABBA 270, banda cheiro de amor, regravou essa canção em Abre Coração. Alejandro Sanz também tivemos aí Coração Partido e Bill Medley, Here's My Brother. Essa música acho que foi tema do filme Rambo, né? Muito linda. Vozeirão aí do Bill Medley. Bonita demais a canção. A gente volta já.
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3: 8h55. 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
0: Se você está trabalhando, a gente agradece sempre a sua companhia, curtimos sempre. É você que é muito importante pra gente, pro Love Time, por isso que ele acontece e fala de amor, com certeza, todas as noites. Agora tem Tears for Fears, Alibis for the Hungry Heart.

0: Missy New. Ela estava no auge da sua paixão quando fez essa música. Ela é muito linda. Final da década de 70, Diana Ross. Miúcha Tom Jobim, pela luz dos teus olhos. Marvin Gaye, usando toda a sua sexualidade e sua sensualidade na música, né? Sexual Railing. E Tears for Fears, também belíssima canção dos anos 80. A Device for the Hunger and Heart. Continue na noite com a gente, continue se apaixonando. Você está no Love Time, eu volto já.
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1: Muita gente tem um carinho imenso com o nosso programa e a gente só tem a agradecer, retribuindo muito amor com muitas canções apaixonadas aqui na noite do nosso Love Times. Vamos recordar uma canção muito bacana aí do Brad, dos anos 70, Baby, I Want You.
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0: Essa garotada aí fez muito sucesso nos anos 80, um dos maiores sucessos. If You're Here or Not Here by My Side, Minutos. Também tivemos a Marina Lima, foi tema até de abertura de novela com acontecimentos. Roy Orbison, Crying, recordamos aí dos anos 70. Brad também da década de 70. Essa belíssima saudade com o clássico Baby, I Want You.
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3: 26.
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0: A gente sempre quer você feliz. O programa Love Time, ele é apaixonado porque a gente busca o amor com muita forma de felicidade. A saudade, há todo um grupo de sentimento no amor, principalmente com a música, né? Quando vem a música, lembra sempre aquele momento. Que você esteja vivendo bem esse amor seu.
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0: Simples de coração, amor grande, sincero, puro e verdadeiro. Há pessoas que fazem maldade e acham que estarão com a felicidade eterna, mas isso não é verdade. Tudo acontece no seu devido tempo. Se você fez uma coisa ruim, você vai pagar por isso. Se você faz coisas boas, você será retribuído por isso. Pense bem, busque bem o seu amor. Aprenda com a vida, com as outras pessoas. Ninguém sabe tudo. Sempre aprendemos uns com os outros. Assim também é no amor.
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0: Flávio Venturini de Sombra e Sol, Brad, The Guitar Man, essa música é dos anos 70. Também tivemos em Chicago, Philip Minal, Débora Blanda, Somente o Sol, e Bob Seger, Shame on the Moon. Linda música aí, é de 77 essa canção que recordamos por aqui.
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3: 48.
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0: Estamos quase no finalzinho do programa, e eles, né, foram um dos grupos mais famosos do mundo. A gente recorda sempre, sempre serão saudade. The Beatles, And I Love Here.
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0: John Braxton, a última de hoje, com todo o amor. How Could an End Break My Heart? Também tivemos a Ivan Lins, recordando vitoriosa você. Tina Turner, Two People, dos anos 80. E The Beatles, aí, dos anos, final da década de 60, essa música. And I Love Here, encerrando o programa de hoje.
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0: Obrigado por ter estado comigo até agora. A gente volta na próxima edição, nesse mesmo horário, trazendo para sua noite as canções apaixonadas do nosso programa Love Time. Nada melhor do que curtir o amor na noite, acompanhado sempre de uma boa música e também de uma boa palavra ao seu coração. Mauro Vitulo te agradece. Amor na maior parte do seu coração, um sorriso constante na sua face. Tchau.
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9: 12:05.
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3: 12:29.

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2: 12:41.
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3: 3 e 1.
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0: 3 e 11.
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3: 3h22.
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1: 31.

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5: 5h31.
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Obrigado, Senhor, por mais um novo dia. Com a luz desse teu novo dia, te peço, Senhor, que na tua bondade me dê de volta riquezas e esperanças no meu ontem acumuladas. Tudo que tenho, Senhor, é o dom das horas desse frágil amanhecer. Que eu faça, Senhor, desse hoje que me oferece a minha própria oferenda, levada nas águas do meu custoso navegar e no espaço do meu mais alto voo. Alô, ouvintes, que a paz de Deus e Nossa Senhora Aparecida esteja em todos os lares. Tá começando pela minha, pela sua, pela nossa, Alcance FM 104.9, mais um programa Manhã Sertaneja. Parabéns a todos vocês. Aniversário antes de hoje, que Deus é você, paz, saúde e muitas felicidades. Seja ligado comigo, grande abraço e um bom dia pra você, minha amigadão de casa, meu amigo padeiro, cotilheiro, caminhoneiro, onde quer que você esteja, receba o nosso abraço, você que tá aí ligadinho por todo o Brasil, o nosso carinho especial e um parabéns especial a você que nesse dia 3 de julho completa mais um parabéns pra Márcia do Tonho no Valor. Ô Márcia, parabéns pra você, minha filha, Deus abençoe, viu, querido? Tudo de bom, saúde pra você, alô carinhoso do esposo Tonho. O filho Bruno, né? A Nora e toda a família manda pra você com muito carinho. Parabéns pra a Márcia, né? O especial pra ela é do esposo Tonho, né? O Tonho Cabeça Branca e todos, o Valor que conhece ela, manda um abraço pra ela, né, Márcia? Aí, então é todo mundo, que todo mundo conhece a Márcia aí, né? Mas é tudo de bom pra você, tá, minha filha? Deus abençoe muito você. Saúde, a guerreira Márcia. Ela não para na porta, já tá começando a movimentar pra ir trabalhar já. Um abração especial pra ela, do pessoal da Ferrari também, né? A Ana Lúcia, amiga dela, o Thiago, né? Mandando pra Márcia um abraço, viu? Alô, Ana Lúcia, bom dia, Ana Lúcia, que já tá indo em direção ao trabalho. Ana Lúcia, o Thiago acorda cedinho também, aqui no prédio do Teixeira, perto do Nova Era, escuta nós todo dia. Ana Lúcia, um abração pra você, mas o Thiago, tá bom, querida? Ligado com a gente também. E começamos bem o programa de hoje, dando bom dia no zap, né? Muita gente deu bom dia, que legal, né? É muito bom. Dona Helena e o Sebastião, bem-vindo. Sebastião de terno e tudo aqui na foto, ai que chique. Oi, Martião, meu amigo, um abraço, meu filho, bom dia. Tá ligado com a gente, o homem pardal, amanhece o dia na rua. E esse abração pra ele, alô, aparecido mais o Maurício, o Edilson André, mais a Eliane, a Jus, mais o Edim, a Isaura, o Marco de Freitas Leão, o Marquinhos, a Margarida, mais o Francisco, o Ivaído de Jomédio, a Márcia Biano, já deu bom dia, a Elisângela Leão também deu bom dia, o Cardoso, meu irmão, o Romildo, o Romildão, e aquele menino também, o lá de Ervalha, o Editon Faria. Um abração, Editon, pra você, meu Deus abençoe o seu dia também. O Laius também deu bom dia pra nós, da Gisele. A Florinda, mas o Geber já deu bom dia pra gente também aqui. O Zé Luiz Gonçalves. A Flávia Cristina, né? Obrigado pelo carinho de vocês, tá bom? Tamo junto e nós vamos bem com Chico Rei e Paraná cantando no colo da noite. Um abraço a você, bom dia. Bom dia pra Claudinha Leandro e pro Marcelo. Ô Marcelão, bom dia pro Marcelo aí, né? Abração pra ele também, mas a Claudinha e Leandro ligado com a gente também, legal. A Rose, mas o Marquinhos também tá ligado com nós, ó. Tá chegando o Chico Rei Paraná cantando no colo da noite. Bora!

0: Certa pra você, Certinha. 5:39. Vamos juntinho, claro, até 7 com você. Lembra do meu, tá chegando pra nós? Pium Carreiros e Paulo, os diplomatas da música sertaneja, cantando aí pra você que acabou de dar bom dia pra nós. Deixa eu alinhar, pera aí. Aqui, deixa eu botar aqui no jeito. É aqui, já tá aqui no jeito. Deixa eu abraçar o pessoal que mandou um abraço pra mim também. Pera aí, legal, né? É mundo. Ó, o seu Cassange, bom dia, seu. Tá ligado com nós, meu filho? Dizer que vai no gesto. Tá doido pra chegar pra vir no gesto tomar uma medicinal. Tem uma medicinal no gesto que é uma beleza. Mata até bicho, né, você? Bom demais. Você tá ficando doido. Ele manda um abração pro gesto bar. Manda pro Marquinho do Elmo, pro Mauro Miguel e pra todos os ouvintes. Ele tá de lado de volta redonda, mas tá sempre lembrando da galera aqui. Manda pro seu Moisés Toledo e a dona Dina, lá no ginásio. Oi, seu Moisés. Tá ligado com a gente, o Moisés Toledo, né? Tá quase centenário o Moisés, hein? Eita, tá firme lá. É isso aí, meu filho. Bom dia pro seu Moisés Toledo, dona Dina, o Moraci, né? O Moisésinho, mas a esposa. Todo mundo é ligado com nós. Obrigado pelo carinho, tá bom, gente? E o Gilmar Caralago, o Gilmar Soares, o Chiquinho Soares, né? Ô, Gilmar, bom dia, meu filho. Ligado com nós, a Claudinha Leandro, mas o Marcelo, né? Ela é chique de ser. Vamos lá, isso aqui, ó. E um parabéns pra nosso ouvinte de carteirinha do Vale do Ouro, a Márcia, a esposa do Tonho. Eu sempre passo lá perto da casa dela de manhã, quando eu vou de tarde na chácara, eu passo lá perto e vejo os dois lá. Abração vocês, tá? E parabéns especial a você, Márcio. Deus e você, muita saúde e felicidade, tá bom, querida? Abraço carinhoso pra vocês aí. Legal demais! E um bom dia pra esse caboclo, deu bom dia. Deixa eu linhar aqui, pessoal, o bom dia dele, e que é bom também, né, Zezé? Bom dia, Zezé. Quer ver? Escuta.
1: Deixa eu... Que é o Zezé Ferreira aqui, ó. Bom também, né?
0: Bom também.
1: Olha isso, tchau. Saudade que o carreiro deixou, que é oh. Bom também, né?
0: Bom.
1: Pra mim, pra mulher, pra você, pra sua flor, pro Gesto, pro Cocato, pro Eduardo. Cadê o comidão, Chichel? Bom dia. Fica com Deus aí, que é bom também.
0: Falou, Zezé. Hoje deu bom dia escondido. O galo dele não cantou, João. Ele dá um bom dia, mas ele dá bom dia cantei. Hoje tá bom de sinal, tá, meu filho? Quando tá meio ruim de sinal, ele vem cá fora dar um bom dia pra nós, na friagem. Hoje o galo dele nunca se reparou. O galo dele não cantou dessa vez, não. Mas tá ligado com nós, é importante aí, Zezé. Importante eu ser. Abração pro Zezé aí. Tá mandando abração pro Ronildão também, que tá na estrada, né? O Ronildo tá em algum lugar do Brasil. Deixa eu pegar. Ele tava. Acho que ele tava em casa, já chegou. Pera aí, deixa eu ver, pera aí. Ele vai falar com nós aqui agora.
2: Bom dia, Chechel. Bom dia, Chechel. Manda um abraço pro nosso amigo Pajé aí. Cunhada da Sueli, todo mundo da estação, já tá toda feliz. Tá mandando música pra ela todo dia. Manda um modão bem bonito pra nós aí, Chechel.
0: Alô, Ronildo!
2: Manda um modão pro nosso amigo Doutor Augusto também, que tá lá em Varginha atendendo.
0: Fala, doutor! Obrigado pela sintonia.
2: Um modão pra ele aí, pro pai dele, que é o gente de carteirinha na praça aí também, galera, seu. Tudo de bom, Chechel. Fica com Deus.
0: Falou, Ronildão, tá na estrada, dando carona pra nós e ouvindo a 104, legal, muito bom. Bora com nós? Aqui, ó, já tá aqui no jeito, Pião Carreiro e Zé Paulo. Vou mandar aqui, eu tive que ir de manhã cedo agora, ele tava alinhando lá, dando a limpeza em redor da padaria, né? O meu amigo Mira da Carindo. Ô, Mira, esse não para, né? Eita, é ruim parar, eu também não gosto de parar, o negócio é em fazer movimento, né, Mira? Graças a Deus, e o negócio não é tanto pelo dia, né? É ser útil, né? Isso é muito importante, viu, meu filho? Bom dia pro Mira aí, é a utilidade da praça aí, Mira, faz a geral na praça aí, deixa a praça bonita pra nós, né? Alô, Mira, ele e a equipe dele aí, né? A Piquitita, tem um outro menino também que eu não sei o nome dele, que trabalha com eles manhã cedo aí, limpando a praça. Obrigado pelo carinho, vocês são muito importantes, viu, gente? Isso que vem é importante, vocês ficarem 2 dias aí na praça, aí, como é que é importante? Vocês são importantes, se vocês pararem 2 dias, essa praça, Deus me livre, não é bom nem falar, né? Pois então, isso, e a gente tá ligado com nós aí, todas as manhãs aí, com o radinho ligado no bolso, o Gerson já tá ajeitando lá, fazendo o almoço, arrumando os temperos, né, pra fazer aquele almoço gostoso, pra não bocado, já chegou por lá também, suga o volume do rádio aí, meu filho! Olha! Legal! Os diplomatas da música sertaneja, Pião Carreiro e Zé Paulo, Porta do Mundo. Olha que chique! Ai, ai, ai, ai, ai, ai, é doído! Escuta! Olha!

0: Pra você, meu filho, 5:47, 5:47, tá chegando Gilberto e Gilmar pra cantar pra nós a moda Música da Saudade. Você abraça, tá com saudade, meu filho? A gente fica, né? Minhas irmãs que moram longe, os amigos que moram longe daqui, a gente fica com saudade mesmo quando reunir, mas é difícil. Mas a gente sabe que uma hora dá certo, né? Isso depende da vontade de Deus. E cada um na sua, né? Cada um segue o seu caminho. Claro, vamos sempre lembrar que os amigos, quando é negócio do zap, negócio do chamado de vídeo, fica mais fácil você ver alguém, né? Isso é importante. Abraço carinhoso pra todos vocês, tá bom? Ligado aí com a gente. E a Madalena, que gosta dessa música, a Madalena e Mano Januário, que gosta muito dessa música aqui. Vou mandar abração pra o pessoal que tá aí, ligadinho. Vou mandar abração aí pro Leirão. Alô, Lei, ligado com a gente. Abração pra ele, ligado na 104, ó. Abração pra ele aqui, ligadinho. Deixa eu ver aqui. Isso. A Leuciane, alô Leuciane, abração pra Leuciane e pro Marcinho, né? E pra menina dela e pra Conceição, mano, Joaquim. Tão ligado com nós aqui. Alô Leuciane, abração pra você, tá ligado? Vai descrevendo o negócio, depois eu vejo que já escreveu ali. Gilberto e Gilmar cantando aí. E a moda? Música da Saudade. A você, aquele abraço e o meu bom dia pra você, meu filho. Aí, ó. Aí sim, aí canta. Gilberto e Gilmar, Música da Saudade. Legal. 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
0: É música dos meninos hoje, dos atendidos, o Marcelo e o Márcio. Os belerrecos, né? Abração pra vocês, tá? Deus abençoe vocês. Saúde e tudo de bom. Deixa com nós, aqui eu vou arrumar uma música bonita, tá bom, minha filha?

Bora, certinha! 5:52, 104.9, a mais ouvida chegando. Milionário e Zé Rico cantando aí um parabéns especial também pro Márcio e o Marcelo, né? Tá aniversariando hoje, alô, carinhoso dos familiares, né? Pra eles com muito carinho. Aqui também tá aqui um abração carinhoso aqui da filhada pro padrinho Marcelo, meu filho, aqui a Leociane manda aqui um abração carinhoso. A Maiana, né? Manda um abração carinhoso pro padrinho Marcelo e papai dela também, que tá completando mais um ano de vida. Alô, carinhoso vocês, tá bom? Tudo de bom. A dupla aí, Márcio e Marcelo. Eles conhecem desde o Piquititim, no corredor da igreja. Eita! Abração a vocês, tá, meus filhos? Deus abençoe vocês. Saúde, felicidade. Alô, carinhoso aí pro Marcelo e pro Márcio. E o Márcio é muito fã, meu filho. Obrigado, tá? Eu também sou muito fã seu, tá? Obrigado pelo carinho de vocês. E em especial pro Marcinho, que é muito fã, meu. Obrigado, viu, Marcinho? Deus abençoe muito vocês. Saúde e felicidade. E pro Marcelo também, é claro, né? Aniversariantes de hoje, a dupla Márcio e Marcelo, os Bad Records. Esses corriam muito no corredor da igreja, dava trabalho pra mãe deles danado os dois. Aqueles dois BTL correndo pro corredor afora. Eita! Eles acham que eu não lembro, mas eu lembro, né? Legal, vamos aqui, ó. Ouvi Milionário Zé Rico cantando Na Praia Deserta. Olha que chique, meu filho. Olha que bacana, ó. 5:54, alcance. Toca no que você gosta de ouvir, nós vamos junto. Até às 7. Olha que chique. O nome

0: Ora, certinho pra você, meu filho. 5:57. Vamos agora pro nosso momento especial, né? Momento de reflexão. Pedindo a Deus nos dê força, você que tá sempre rezando comigo nas manhãs. Oremos a Deus e pedimos um dia de bênção, não é verdade? Hoje, sextou, meu filho. Isso, um abração carinhoso a todos vocês. Vamos mais na sexta-feira pedir a Deus nos dê uma semana, um resto de semana abençoado, né? Hoje, amanhã e depois. Depois, segunda-feira, pede de novo. Isso, bom também. Oremos a Deus e pedimos um dia de bênção, tá bom? Que Deus nos proteja e nos abençoe sempre. Bom dia, meu Deus. Antes que eu comece esse dia e me concentre na correria de mais uma jornada de trabalho, eu quero falar com o Senhor. Dentro de mim existe uma gratidão imensa, porque eu tenho meu ganha-pão, enquanto tantas pessoas sofrem desesperada com o desemprego e a fome. Muitas vezes chego em casa e eu sinto meu corpo cansado. Mas até pelo cansaço eu lhe agradeço. Perdoe-me quando eu saio às pressas e não digo uma só palavra, deixando às vezes de fazer a minha oração. Conceda-me, Senhor, aprender com as pessoas que trabalham comigo, ainda que elas não demonstrem vontade de me ensinar. Permita-me amá-las, ainda que elas não estejam abertas ao amor, e derrame sobre o meu ambiente de trabalho a sua paz e a sua misericórdia, para que todos sintam a sua presença. Não permita jamais que eu me acomode no mesmo lugar. Eu quero crescer com dignidade e respeito, cumprir os meus afazeres com dedicação e preocupação com o próximo. Tenha coragem para prosseguir, esperança para continuar sonhando e a certeza de que, através do meu trabalho, poderei fazer que ao menos um pedacinho do mundo se transforme no melhor lugar para se viver, e que assim seja. Nosso que estais no céu, santificado seja o vosso nome. Venha a nós o vosso reino, seja feita a vossa vontade, assim na terra como no céu. O pão nosso de cada dia nos dai hoje. Perdoai as nossas ofensas, assim como nós perdoamos a quem nos tenha ofendido. Não nos deixeis cair em tentação, e livrai-nos do mal. Ave Maria, cheia de graça, o Senhor é convosco. Bendita sois vós entre as mulheres, e bendito o fruto do vosso ventre, Jesus. Santa Maria, Mãe de Deus, rogai por nós, pecadores, agora e na hora da nossa morte. Amém. Que o Deus Pai Todo-Poderoso, que a nossa Mãe Santíssima nos abençoe, né? Para que tenhamos um ótimo dia. Abençoe a todos vocês no trabalho, você, minha amiga dona de casa, meu amigo padeiro, retireiro, caminhoneiro, setor da construção civil, da educação, da saúde, enfim, geral, para todo mundo ligado na 104. Que Deus abençoe o dia de cada um de vocês, tá bom? Isso, um abraço carinhoso a todos e um parabéns especial, né? Vai aqui para Márcia, esposa do Tonho no Vale do Ouro, nosso ouvinte de carteirinha aí do Vale do Ouro, a Márcia, né? Fã da Rádio Alcance FM sempre. Alô carinhoso para ela, de todos os familiares, esposo Tonho, filho Bruno, a Nora e toda a família, manda para com carinho. E também a dupla do Suzete Andrade, né, aqui ó, da dona Vitail, é o Marcelo e o Márcio. Parabéns pra eles, felicidade, tudo de bom, que Deus abençoe vocês, tá bom? Saúde, muita paz e alegria na vida de vocês, tá louco? O Márcio recebe a louca da esposa e do filho também, e o Márcio recebe a louca da esposa também e da filhinha dele, Maiana. Um abraço carinhoso pra vocês, tá bom? E claro, a Conceição do Joaquim manda um abração pros dois também, né, que estão no Via Saliano, os irmãos aí, Márcio e Marcelo. Nós chamamos ele é tratado como belerrecos, né? Um abração pra vocês, tá? Deus abençoe muito vocês. Eu lembro desse correndo no corredor da igreja, pequitito, com tipo assim, 3 anos mais ou menos. Eu acho que eu tô ficando é velho. Ah, de Maria, eu lembro dessa meninada toda. Isso é muito importante, né? Senão, e ficar velho não é ruim, não, tá? Ruim é morrer novo, né? E não ver ficar velho. Ah, então, aguenta a mão um instantinho pro café e eu volto já com você, tá bom? Um tempo, não, coisa rápida, eu vou voltar já. Pera só um bocadinho aí. Já tem mais música pra vocês, tá bom? Pera aí, meu filho.
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Ora, Celo, tá de volta com você, juntinho. Nós vamos, claro, até as 7, claro, contando com o apoio do Bavo de Vê. 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

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É, esse canta bonito, sabe quem canta bonito? É o saudoso Barreirito, vou mandar pro Kleber lá no Beija-Flor, que tá com o rádio ligado, ele liga o rádio no ar do Beija-Flor lá, é igual aquele negócio do parque, né, aquele cara falando que tinha uma bacia em riba, que joga longe, rapaz. Tem um rapaz lá que gosta muito de escutar ele, o Cravo. É doido pra escutar ele. Quando o Cravo liga o rádio lá em cima, ele fica todo feliz, né, Cravo? O Cravo e manda Mangarita. Ô, Cravo! Isso, abração você, meu filho. Quem tá ouvindo nós também é o Dair mais Ademir. Ah, sabe quem ele gosta muito? Eu gosto muito desse também, o casal, né? O casal do Mel, o casal doce aí. O Mauro e a simpática Adriana. Oh, que legal. Obrigado pelo carinho de vocês para comigo, viu? O Mauro é uma coisa do irmão, eu gosto dele demais. Feito bacana demais, simplicidade de pessoa. Mauro, meu filho, você é bacana demais, senhor? Se eu não fosse eu queria ser você. Você é bacana demais. Alô, carinhoso pro Mauro aí, no Beija-Flor, Mauro Cruz, né? Isso, meio campo aí do Beija-Flor, foi meio campo, jogou com nós até no Garrafão lá, com uma ocasião. O Mauro é bacana demais. Aí, Mauro, um abração você, viu, de ser mais Adriana aí, tá? Adriana dispensa comentário, né? Simpatia de pessoa. Deus abençoe sempre vocês, eu amo vocês, tá bom? Barreirito cantando bonito. Traz pra voz que sextou, meu filho. Aí, ó. Ave Maria. Aí é doído. Aí é chique, ó.

hora certa pra você, Cirtinha! 6h15, 104.9, a mais ouvida, programa Amanhã Sertanejo com você, em TA7, levando o melhor, você ligado, um abraço, viu? Bom dia pra você que tá aí na sintonia com a gente por todo o Brasil! Um tal de...

Agora certinha pra você. 6:16. Bom dia, Roberto Matinho. Bom dia, Roberto. Ele é Lenis, tá escutando conosco na grama, né? Manda pra todos ouvintes. Falou, Roberto, bom dia pra você. Tá, já deu, escutei seu áudio aqui, tá bom? Às vezes não tem jeito mais colocar às vezes, mas tá ligado com nós, Roberto. E sempre aí na grama. O alô carinhoso pra quem tá ouvindo nós em Curitiba, no Paraná, é a Juliana. Ô, Juliana, bom dia, Juliana. E quem tá ouvindo nós em Teresina, no Piauí, eita longe, hein? Ave Maria. O Eduardo tá com a geladeira lá pra carregar, né? Já descarregou essa noite que tava dentro. Vai lotar de novo. Já tem uns 3 meses que não vem em casa. Essa carreta dele é bruta demais. Fica só na região lá. Um abração pro Eduardo aí. Também pro todos os estradeiros, né? O Miragaio, o Paulinho Miragaio, o Alberto, né? Ligado com a gente também. Legal demais. Isso, um alô pro Alex Freitas, né? Alô, Alex, bom dia pro Alex Freitas também. Tá ligado com a gente, o Alceu aqui, tá aqui, ó. Cadê? Deixa eu passar aqui, ó. Isso aqui, ó, o Alceu. Atende volta redonda o Alceu. Ô, Alex, abração, meu, Alex Ferreira, né? Do Rei dos Petim. Ele atende volta redonda aí na região. Ele é irmão do Francis Mar. É isso, ô Alex, abração, meu filho, bom dia pra você, tá bom? Tá ligado com nós aí em Volta Redonda, legal. Aqui, ó, canta pra nós. Ai, Juliana, ó, Juliana que gosta, né? Destampa e traz pra nós daquela verde. Chico Rei e Paraná cantam Boêmio do Colarinho Branco. É mota doída, escuta. Alô, Zezique do Açougue, bom dia, Zezique. Olha, legal, é nóis. Até às 7 com você. Canta, Chico Rei.

0: Hora certa pra você, Surtinha! 6h21, 6 horas 20 minutos, Alcance FM, juntinho com você. Nós vamos até as 7, melhor passando por aqui. Tá chegando o Amado Batista cantando o pessoal da Fundição Barbosa, né? Vai pro do Edu, né? O Léo Magalhães da Fundição Barbosa. Vai pra todo mundo, é ligado. Eu sou Flávio, né? A equipe toda aí da Fundição. Não sei o nome desse tudo, não. Um abração, vocês tudo aí da Fundição Barbosa, tá bom? Vai pro Roberto também, minha esposa, né? O Rogério, Bernardinho. Ô, Rogério, ele é a Elza e a Tália. Abração pra vocês também, tá bom? Ligados aí com a gente, ó.
1: Meu amigo Léo Magalhães.
0: Aí é chique, ó.

0: Agora, certinha pra você. 126, 104.9, a mais ouvida. Aguenta a mão, vamos nós aqui a 7, mais uma moda bonita no ponto. Vou mandar pros aniversariantes, vou mandar pra Juliana Oliveira, mais o Ronaldo também, a Michelle, mais a Maria Valentina, né? Isso, e também um abração pra Márcia, esposa do Tony Valdor, o Marcelo e também o Márcio, né, esposa da Luciana. E toda a família, um abração especial pra eles também. Bruno Marrone, fruto especial e só sei te amar. Hora certa pra você, meu filho. 126, bora!
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0: Hora certa pra você, Cintinha. 6h37, 104.9, a mais ouvida, e nós vamos junto até as 7 com você, levando o melhor. Você ligado aqui na abração, um parabéns especial aí pro Márcio, pro Marcelo e também pra a Márcia, a esposa do Tony, Vale do Ouro. Tudo em meme aqui hoje, os aniversariantes de hoje. Coincidência. Alô, carinhoso pra vocês, tá bom? Tudo de bom, que essa data se repita por muito, muito. Alô pra Rose, lá na Grau Rose, a vovó do Lenin. Um abração carinhoso pra ela aí, ligado com a gente, né? E um abraço carinhoso pro netinho dela e pra ela e pro Kaique também, o pessoal que tá aí ouvindo a gente. Abração pra você do Levi, né? A vovó do Levi. É, tá ligada com a gente, a Rose. Obrigado, viu, Rose, pelo seu carinho, tá bom, querida? Ligada com a gente. 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De coração aí, que a nossa emissora precisa de manter as contas em dia, né? Isso, pagar luz, pra acertar, som de coisa, manutenção de equipamento. É verdade, nós estamos precisando comprar um transmissorzinho melhor, nós estamos juntando um dinheirinho, vê se consegue juntar. Mas tá difícil, junta o vento, espalha. É fácil, não. É difícil, como diz o caso do Letisco, né? Mas vamos nós. 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Fala com a Alcione e com o Rodrigo lá. Simpatia de pessoas, né? Isso, um carinho especial pra vocês e um bom dia pra vocês, tá bom? A Estela, o Rodrigo e a Alcione estão tomando café e ouvindo nós. Capaz de já estar indo pro serviço, quer dizer, pega lá esse cedo, adianta o serviço cedo também. Bora! Bom dia, Rose. Bom dia pro Nercim do Rio de Janeiro. Ô, Nercim, tá em algum lugar do Brasil ou você tá em casa? Porque ele, geralmente ele costuma levar nós no aplicativo também, né? Bom dia pra Michele e a Maria Valentina. Bom dia pro Gabriele, o Adriano Donato, que já deu bom dia pra nós também aqui. E todos deram um dia. E o parabéns especial, quem é? Márcio e Marcelo, do Zé Trindade, né? Os Bererecos. E também a Márcia do Tonho Valdouro. É tudo Márcia aqui hoje. Márcio e Marcelo e a Márcia, né? Estão aniversariando hoje. Abração pra vocês, tá? Chique. Aqui, ó. Chorinho, ah? Quem vai cantar pra nós? Eu gosto demais dessa moda aqui, ó. Zezé de Camargo canta, a Michelle pediu, vou mandar pra todos os ouvintes, né? Aqui, ó. Pra mãe dela. Deixa eu botar o áudio, peraí. É mais fácil ela mandar do que eu, né? Que ela fala esprevitado também, quer ver? Bom dia, Michelle, minha filha.
1: Chechel, bom dia, Michelle. Oh, yeah. Chechel, manda a música aí do Canta Mirosmar aí, tá bom? Pra mim, minha mãe Fátima. Meus filhos, Maria Luz Morro Grande.
0: Tá.
1: E também para Maria.

Zezé de Camargo canta. Irmão da Lua e Amigo das Estrelas. Chique, olha. Aí, Nercinho, ó. Tá em casa de boa, Nercinho, hoje. Passou, Nercinho, você mais arruma.

0: Hora certa pra você, 6h49, 104.9, a mais ouvida programa Manhã Sertaneja com você, até às 7h, vem chegando pra nós, eles, Rio Negro e Solimões, e ele, Nando Moreno, cantando o Chapeludo. Ah, você gosta do Chapeludo, meu filho? Aqui, ó, vou mandar pra você, ó. Vou mandar pro Gabriele, pro Saulim. Eles estão recolhendo os ovos já? Eles costumam recolher os ovos de manhã cedo aí, na charca. Aí, ó! Legal! Aí, daí, ó! Nando Moreno! E Rio Negro e Solimões.
1: Ela gosta demais do chapéu.
0: Você também gosta? Então é pra você.

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1: Bora, Sorcinha, pra você, tá chegando aqui, ó. Leãozinho do Forró, cantando pra a Claudinha Leandro, mandando pra Michelle, pra todos os ouvintes. Obrigado pela participação de vocês, tá bom, gente? Abração ao pessoal do São Gabriel aí, na sintonia com a gente. Chega pra nós, Leãozinho do Forró cantando Vestidinho Preto, com o Zezé, que é bom também, hein? Ai, Zezé, olha. Bora, Sérgio, a penúltima de hoje vai passar por aqui, ó.

Opa, ficando por aqui, deixando vocês agora na companhia. Já chegou por aqui desde as 6h30 da manhã, tá batendo papo comigo. Raimundo Marangon vai comandar com vocês daqui a pouquinho, né? Eles colocaram. Ô, Thiago, deu a atuação você, Thiago? Ele arrumou nossa câmera aqui agora, que chega, estão vendo nós, tá vendo na rua, né? Isso é bom. Que não é ver quem chega lá. É bom que vigia os carros lá fora também, os automóveis nossos, né? É muito bom. Obrigado, Thiago. Abração você, o pessoal da Delta Segurança e o Wendel. Abração pros irmãos aí, meus meninos que eu conheço desde pequitito. Abração vocês, tá? Obrigado pelo carinho de vocês aí, que vem cá dar aquela força pra gente. Amanhã, 5h30, amanhã já é sábado, hein? 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Já volta! Mas é amanhã que eu volto. Quem vai voltar já amanhã. Um parabéns aqui. Hoje tem Márcio e Marcelo, os Bererecos, para começar hoje. Alô, carinhoso aí dos familiares e países com muito carinho. Os meninos do José Trindade, da dona Vitória. Um abração carinhoso para vocês. Tá, meus filhos? Deus abençoe vocês. Eu lembro deles correndo no corredor da igreja, fazendo parte no corredor da igreja, né? A missa correndo e eles correndo para ir para a cadeia da igreja. Os dois meninos. E também a Márcia, esposa do Tony, no Vale do Ouro, também foi. É Márcia, Marcelo e Márcio. Tudo faz aniversário. Tudo em M aqui hoje, hein? Parabéns para vocês. Tá tudo bom, que essa data repita por muitos, muitos anos. A última de hoje, Rio Negro e seus irmãos. Tocando em frente, vamos nós, amanhã eu tô de volta, fica com Deus.

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2: E bom dia Tocantins, Minas, bom dia Brasil. E onde quer que você esteja curtindo a nossa programação, um ótimo dia pra você. Eu sou Raimundo Marangon, chegando por aqui nas ondas da melhor 104,9 Rádio Alcance FM. Vamos juntos até às 11 da manhã com música e informação de qualidade no seu rádio. E pra abrir o Bom Dia Cidade, tem o Gotas de Sabedoria, hoje falando sobre desejo de aprovação. Logo depois, o melhor da música nacional no Coisas do Brasil até às 8, ainda no programa de hoje. Tem horóscopo, previsão do tempo, túnel do tempo, minuto da saúde. A partir das 9 tem a sua participação, você pedindo a sua música, mandando para quem você quiser. Você também pode participar aí pelo WhatsApp da Alcance, né? No 3574-1626. Olha, às 10, hoje é feriado em Ubar, não deveremos ter o Polícia em Ação. Se chegar alguma ocorrência, entraremos no ar com o Polícia em Ação. Mas lembrando que logo depois tem muita música sem intervalo na reta final do nosso Bom Dia Cidade de hoje, desta sexta-feira, é isso mesmo, sextou.

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2: Caros ouvintes, hoje falaremos sobre desejo de aprovação. Qual é o seu índice de aprovação? Se você sabe a resposta, está com sérios problemas. Como poderíamos ter um índice de aprovação quando não é da conta de ninguém aprovar o que fazemos? Procurar a aprovação dos outros nos causa todos os tipos de problemas. Concordamos em fazer coisas que não queremos com medo de que a outra pessoa possa nos rejeitar se recusarmos seu pedido. Você só precisa ser aprovado por Deus. A vida é entre nós e Deus, e não entre nós e as pessoas. O desejo de aprovação faz com que as pessoas mintam a respeito de si mesmas. É natural querermos ser aprovados, querer que os outros nos vejam de uma maneira favorável, mas o problema surge quando buscamos a aprovação dos outros antes de aprovarmos a nós mesmos. Na próxima vez que você sentir-se constrangido com um acordo que tenha feito, pergunte a si mesmo se você cedeu porque estava buscando aprovação. Procure permanecer consciente e só faça acordos que você realmente quer fazer e não aqueles destinados à ilusão da aprovação. A grande verdade é que os outros não nos aprovam. Eles estão por demais ocupados buscando a própria aprovação. Procure sempre a aprovação divina e viva uma vida honesta e sincera.
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0: E vamos lá então, agora 7h11, abrindo super bem o nosso Coisas do Brasil desta sexta-feira, a gente traz TT Espíndola, escrito nas estrelas.

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15: 7:36.
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0: Aí, finalizando nosso Coisas do Brasil desta sexta-feira, super bem com Fernanda Takai, debaixo dos caracóis dos seus cabelos. Coisas do Brasil fica por aqui, retorna segunda-feira, a partir das 7 da manhã, abrindo nosso Bom Dia Cidade com o melhor da música nacional. E agora, a gente traz informação na parceria da Rádio Alcance FM e Agência Rádio Web. Tá chegando giro de notícias no Alcance News. Eu volto já já com a segunda hora do nosso Bom Dia Cidade de hoje.
1: Sexta-feira, 3 de julho de 2026, este é o Giro de Notícias. Eu sou Norberto Notari e você acompanha os destaques do momento. Os ministros do Tribunal Superior Eleitoral vão se reunir no próximo dia 14 com representantes de institutos de pesquisas eleitorais. O objetivo é estabelecer critérios para a realização dos levantamentos. A agenda se dá após o presidente do TSE, Cássio Nunes Marques, suspender a divulgação de um estudo que apontou queda de Flávio Bolsonaro após divulgação de sua ligação com Daniel Vorkaro. O senador e pré-candidato à presidência Flávio Bolsonaro enviou manifestação ao governo Trump pedindo o adiamento do tarifaço por 180 dias, ou seja, para depois das eleições. No documento, Flávio admite que as ações dos Estados Unidos têm fortalecido o presidente Lula. O governo brasileiro defende que o tarifaço não se justifica e pede que não seja aplicado. O presidente Lula classificou o bolsonarista como traidor da pátria. O número de mortos na Venezuela após os fortes terremotos que atingiram o país na semana passada já é de aproximadamente 2.600. As informações foram confirmadas pela presidente do país, Delcy Rodrigues. O governo local afirmou que as equipes de resgate vão continuar os trabalhos de busca de desaparecidos. Um ônibus superlotado e em alta velocidade despencou de uma rodovia em uma ribanceira rochosa no sudoeste do Paquistão nesta sexta e deixou 40 mortos. Além dos óbitos, 8 pessoas ficaram feridas. As informações foram confirmadas pelas autoridades locais. A Suíça venceu a Argélia por 2-0 e está nas oitavas de final da Copa do Mundo. A seleção europeia encara agora o vencedor entre Colômbia e Gana. Portugal virou no final contra a Croácia e venceu por 2-1. Os lusitanos enfrentarão a Espanha na próxima fase, que bateu a Áustria por 3-0. O Giro de Notícias é uma produção da Agência Rádio Web. Produção e apresentação, Norberto Notari. Trabalhos técnicos, Mário Melo.

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1: Bom dia, vamos lá então, entrando agora na segunda hora do Bom Dia Cidade de hoje, tem Tiaguinho, Pensamentos Intrusivos, logo depois tem Dolce e Gautier, It's Gary e também o primeiro bloco do horóscopo de hoje.

0: Touro, Gêmeos e Câncer, Ariano. Olha, o dia trará surpresas gostosas no amor. Se você estiver só, dê chances ao acaso. Uma paixão poderá surgir de um encontro casual e mudar os seus conceitos. A semana terminará com convites de amigos, conexões em outro ambiente, muita criatividade e clima divertido. Não se afaste dos amigos por causa de um par ou vice-versa. Circule, brinque mais. Falamos agora para você do signo de Touro, Taurino. Visualize o que quer para o futuro e renove a sua imagem profissional. A semana terminará com popularidade e decisões de um novo empreendimento. Gestos generosos aproximarão a família ou alguém especial que andava distante. Reencontros serão carregados de emoção. Evite deslocamentos. Receba pessoas queridas em casa. Gêmeos, Marte e Urano em seu signo agitarão o clima e espalharão um cheiro de novidade no ar. A semana terminará animada. Aposte numa viagem para intensificar o amor e esfriar a cabeça. Uma ideia ousada, uma conversa que encanta ou então uma decisão rápida movimentará a vida numa direção mais atraente. Evite discussões e curta momentos de liberdade. Câncer. Valorize suas competências na hora de apresentar um orçamento ou então fechar uma proposta de trabalho e respeite a sua percepção nas decisões de investimentos. Mercúrio retrógrado em seu signo trará reflexões importantes sobre objetivos pessoais, futuro e caminhos a seguir. Evite ações precipitadas. O dia pedirá cautela nas escolhas. Inicie amizades. Daqui a pouco, no segundo bloco, a gente fala para os signos de Leão, Virgem, Libra e Escorpião.
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0: agora 8h17, segundo bloco do horóscopo, signos de Leão, Virgem, Libra e Escorpião Leonino. Carisma, brilho, simpatia e alegria de viver marcarão a sua presença nos eventos do dia com Vênus e Júpiter em seu signo. Bom momento para entrar num grupo e apostar em maior abertura social. Olha, no amor, não espere do par mais atenção do que ele pode dar agora. Respeite o espaço de cada um. Espalhe sua luz. Poder de atração está em alta. Virgem, a semana terminará com ótimos resultados de trabalho, embora as relações sejam desafiadoras. Foque nos assuntos práticos e não alimente emoções negativas. Descanso entre um compromisso e outro, meditação e momentos de relaxamento manterão a vitalidade. Inove a atuação profissional, abra novos caminhos na carreira e surpreenda. Libra, a vida social ficará mais animada e divertida, embora o coração fique dividido entre curtir as amizades, o par ou uma nova paixão. Uma boa companhia recarregará suas baterias. Conte com segurança nos relacionamentos e aposte na espontaneidade em novas conexões. Conversas de hoje inspirarão ideias geniais e soluções criativas. Escorpião, o plano de carreira poderá mudar com oportunidades imperdíveis nesta fase que aumentarão seu prestígio e poder. A semana terminará com decisões de moradia, autoestima e atenção à família. Dedique tempo para curtir quem você ama. Ótimo momento para decidir mudanças e transformar velhos padrões emocionais. Acerte a documentação. Sagitário, Capricórnio, Aquário e Peixes. Já, para finalizar o horóscopo de hoje. 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
0: E no Túnel do Tempo de hoje a gente traz lá do ano de 1980, né? Sucesso aí do filme, da série Fame. Vene, cara, Fame. Logo depois tem Titãs. É Preciso Saber Viver, de 1998. E na sequência, a previsão do tempo para a região sudeste nesta sexta-feira.

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3: A sexta-feira será marcada pela influência de uma frente fria no sudeste do país. São Paulo registra queda nas temperaturas. Na capital, os termômetros variam entre 10 e 16 graus, com o aumento da nebulosidade e possibilidade de chuva isolada durante a noite. No Rio de Janeiro, o dia começa com poucas nuvens, mas o céu fica encoberto ao longo da tarde. A máxima chega aos 30 graus. Em Belo Horizonte, o tempo segue firme, com temperaturas entre 13 e 28 graus. Já em Vitória, o céu permanece com muitas nuvens durante praticamente todo o dia, e termômetros variam entre 18 e 31 graus. A umidade relativa do ar varia entre 35% e 100%. As informações são do Instituto Nacional de Meteorologia. Sofia Muniz, o tempo e a temperatura.
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0: Vamos então agora 8h37 finalizar o horóscopo de hoje. Agora tem os signos de Sagitário, Capricórnio, Aquário e Peixes. Olha, sagitariano, uma viagem, curso ou então contato com pessoas de longe ampliará possibilidades. Circule, descubra informações e acerte documentos. Olha, uma conversa íntima poderá mudar a sua perspectiva e inaugurar uma fase animada no casamento ou namoro. Viagem a dois ou com os filhos será tudo de bom. A confiança crescerá no amor. Poder está em alta. Capricórnio, a vida íntima ganhará mais intensidade. Uma conversa profunda ou então uma aproximação verdadeira poderá fortalecer um vínculo importante. Valerá se abrir a uma grande mudança e elevar os seus padrões. É hora de aprender com novas referências e aceitar ajuda em temas que você não domina. Mercúrio retrógrado inspirará conversas profundas no amor. Aquário, o dia pedirá equilíbrio entre o seu espaço e a atenção que os outros pedem. Olha, equilibre a balança entre o dar e o receber. As parcerias e a vida a dois estarão em foco. A semana terminará com harmonia nos relacionamentos e também com decisões de vida. Se você estiver só, uma paixão instantânea balançará as estruturas. Clima divertido com filhos ou par. E finalizando o horóscopo, a gente fala para você do signo de Peixes. Pisciana, a rotina e o trabalho ganharão leveza. Resolva as demandas com mais agilidade e bom humor. Um colega ou então uma ajuda inesperada poderá facilitar o dia, mesmo que o clima de hoje pareça um tanto confuso. Cuidados corporais e de saúde continuarão favorecidos. Não alimente fantasias negativas. Orçamento curto não permitirá extravagâncias. Assim a gente finaliza o horóscopo de hoje, que retorna segunda-feira a partir das 8 da manhã aqui no Bom Dia Cidade. Daqui a pouquinho tem o Minuto da Saúde, hoje falando sobre catarata. E logo depois tem a sua participação na Parada do Ouvinte.
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0: Olha, abrindo essa sequência, tem Danilo e Davi, Apaga, Apaga, Apaga.
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0: aí, fechamos a segunda hora do nosso Bom Dia Cidade de hoje com Anitta e Marília Mendonça. Some que ele vem atrás. Vamos agora com o Minuto da Saúde, hoje falando sobre catarata. E eu volto já daqui a pouquinho com a sua participação na parada do ouvinte. Você pedindo sua música, mandando aí pra quem você quiser. Pode pedir também só pra curtir. Participe aqui da nossa programação até às 10 da manhã na parada do ouvinte.
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2: Nesta edição, vamos saber mais sobre catarata. A médica oftalmologista, doutora Flávia Luz, nos fala o que é a catarata.
3: Olá, ouvintes. A catarata é a opacidade do cristalino, uma lente natural que temos dentro dos olhos e que é transparente, mas que com o passar dos anos vai ficando opaca. Isso dificulta que os raios luminosos cheguem na retina, que é a parte do olho que forma a imagem. O resultado disso é que a imagem fica borrada, sem nitidez e vai piorando progressivamente. O principal sintoma é a perda de visão progressiva. E se nada for feito, a pessoa pode ficar sem enxergar, mas que no caso da catarata é reversível. Com o envelhecimento da população, a catarata se torna cada vez mais frequente e é a principal causa de cegueira reversível no Brasil. Algumas medidas de proteção devem ser adotadas para diminuir o risco de seu aparecimento, como o uso de óculos com proteção ultravioleta, uso de bonés, chapéus, evitar o tabagismo, evitar o uso indiscriminado de colírios e medicamentos que contenham corticoides e bom controle de doenças sistêmicas como a diabetes. A catarata é uma doença que acomete com mais frequência as pessoas acima de 60 anos, porém pode acometer bebês na sua forma congênita quando nasce com ela, crianças ou adultos jovens. Ela pode ser decorrente do envelhecimento do cristalino, que é a lente natural que temos dentro dos olhos, e mais frequentemente quando há exposição excessiva aos raios ultravioletas do sol. Ela também pode ocorrer após algum trauma ocular, infecções oculares, doenças como diabetes e uso sistemático de corticoides. Caso a sua visão esteja diminuindo, não deixe de procurar um oftalmologista.
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3: 9:13.
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3 de julho de 2026. Hoje é dia de São Tomé Apóstolo e também aniversário aí de Tom Cruise, né? Hoje Tom Cruise tá fazendo aniversário. Quem tá fazendo aniversário também aqui em Tocantins, né? É a Márcia, a esposa do Tonho ali no Vale do Ouro, também o Marcelo e o Márcio, né? Os irmãos aí, Belerreco, no centro da cidade. A vocês e você também que tá fazendo aniversário hoje e nós não temos o nome na lista, tudo de bom, saúde, muita paz, felicidades e muitos anos de vida é o que deseja toda a família Alcance FM. 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

0: Olha, vamos lá então, agora é 9h16, está chegando aí a primeira participação de hoje. E ela voltou aí, né? Voltou aí pro trabalho, tava de férias, voltou aí e tirou férias aqui também na programação, não é isso? É, a nossa amiga Darquinha, a Darquinha lá do bairro Esplanada, vai falar com a gente agora. Bom dia, Darquinha!
1: Oi, Marangon, bom dia, tudo bem?
0: Beleza, e você?
1: Graças a Deus. Hoje eu gostaria de ouvir Gustavo Lima, Bala Alojada.
0: Certo.
1: E é só para me curtir mesmo.
0: Tá bom.
1: E ofereço para todos que estão ouvindo. Principalmente para a Valéria, que está sempre de bem com a vida.
0: Isso.
1: Bom? Até segunda, se Deus quiser.
0: Tá certo, Darquinha, até segunda, né, se Deus quiser. Valeu, obrigadão aí pela sua audiência, também pela sua participação. E vamos lá, Gustavo Lima, abrindo a parada do ouvinte desta sexta-feira, Bala Alojada.
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0: vamos lá então com mais participação. E agora eu vou atender aqui. Deixa eu ver aqui. Peraí. Vamos lá. Olha, vou atender agora o pedido da Geralda. Geralda, ali do bairro São Gabriel, não é isso? Ela pediu a música aí, Búfalo do Marajó. E pediu pra curtir, tá mandando pra todos os ouvintes, aniversariantes de hoje, também pra todos nós aqui da Rádio Alcance. Valeu, Geraldo, um abração, brigadão aí também pela sua participação. Vamos lá com o Muriel, Búfalo do Marajó.
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Vamos lá, continuamos aqui com a nossa participação, né, parada do ouvinte, e eu vou atender o pedido da nossa amiga Celinha ali no centro da cidade. Celinha, hoje lembrei, Celinha, tá aí, vamos lá, hein, a Celinha pediu a música do grupo KLB, né, essa aí é lá de 2000, né, A Dor Desse Amor. Ela tá mandando pra mim, valeu Celinha, brigadão pra toda a minha família, também pra Lisandra, pra Maria Emanuele, pra todos nós aqui da Rádio Alcance, pra toda a sua família, pras amigas, pro Joãozinho, a Lourinha e pra todos os amigos, não é isso? É isso, pros ouvintes e aniversariantes de hoje. Vamos lá então, Celinha, tá aí chegando o grupo KLB do ano 2000, A Dor Desse Amor.

0: Tá aí, Rádio Alcance, agora 9:30. Queria mandar um abração aí pra Marli Tavares no centro, a Catarina no bairro Grama, também a Deise, né? A Deise, a Dona Maria Adriana no bairro Grama. O Joãozinho Pita lá nos Pires, a galera que curte a 104,9. Ora, eu vou atender agora o pedido da nossa amiga Shirley lá de Ubá, lá no São Domingos, não é isso? E ela pediu hoje essa música lá do ano de 2002. É isso mesmo, Zezé de Camargo e Luciano, A Ferro e Fogo. É A Ferro e Fogo, não dá, né? Vamos lá então, Shirley, bom dia pra você, brigadão aí também pela sua audiência, pela sua participação, hoje ela não mandou pra ninguém, só pra curtir. Vamos lá então, A Ferro e Fogo, Zezé de Camargo e Luciano, ano 2002.
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0: Aí, vamos lá então, a gente continua por aqui. E agora eu vou atender o pedido da nossa amiga Luzia. Luzia lá do Beija-Flor. A Luzia vai falar com a gente agora. Fala aí, Luzia, bom dia pra você.
1: Oi, Raimundo, bom dia.
0: Bom dia.
1: Tudo bem com você?
0: Beleza, graças a Deus. E você?
1: Raimundo, toca essa música aí pra mim, se caso conseguir abrir, né? Que eu tirei no YouTube. Mas eu mando ela pra todos os aniversariantes de hoje, todas as minhas amigas, todos os seus ouvintes e todos vocês da Rádio Família. Obrigada, tchau, tchau.
0: Eu que agradeço, Luzia. Tá aí, vamos lá então curtir regravação aí da música dos Beatles, né? Let It Be. Valeu, Luzia. Abração, brigadão aí também pela sua participação. Ótimo dia pra você.
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0: E vamos continuando por aqui. Agora tem a participação aqui da Lenice, né? A Lenice ali do bairro Boa Vista vai falar com a gente agora. Ô Lenice, fala aí, bom dia.
1: Bom dia, Marangô. Quero ouvir a música Leozinho do Forró, Vestidinho Preto. Certo. Quero oferecer para meu esposo Valtinho, para meu filho William, para a noiva Degridiane, para todos vocês da rádio, para todas as minhas colegas. Tenham um bom dia.
0: Tá certo, Lenice, bom dia pra você também, brigadão aí pela participação. E vamos, tem mais uma participação aqui com a mesma música, não é isso?
2: Bom dia, Marangon. Meu nome é Marcos Paulo, aquela bom música Moleno Vitidinho Preto, tá tomando pra sua família, família do Seixão, pra minha família. Tchau, tenha um bom dia.
0: Bom dia pra você também, Marcos Paulo, brigadão aí pela audiência, pela sua participação. Vamos lá então com o Leãozinho do Forró, Vestidinho Preto. Mandar essa aqui também pra nossa amiga Jussi, né? Ali no bairro Teixeira de Mello, tá aí na sintonia da Rádio Alcance de Vestidinho Preto.
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Aí, vamos lá então, agora é 9h43. É, não era vestidinho preto, né? Vamos lá, deixa pra lá, deixa pra lá e vamos continuando por aqui com o pedido da nossa amiga Michele do bairro Boa Vista. A Michele pediu a música do Padre Marcelo Rossi, né? Maria Passa à Frente, mandando aí pra mãe Fátima e pra todos os irmãos, sobrinhos, pra cunhada Tânia, lá no bairro Bom Clima. Valeu, Michele, um abração, brigadão aí também pela audiência, pela sua participação. Abração também aí pra Maria Aparecida, também na sintonia da Rádio Alcance. Bom dia, Maria Aparecida. A Madalena também, bom dia, Madalena. Zé Lúcio, bom dia, Zé Lúcio. Sextou, hein? Obrigadão aí pela companhia, Zé Lúcio. E vamos lá então, pedido da Michele, tá chegando Padre Marcelo Rossi, Gustavo Lima, Maria Passa à Frente. E na sequência tem mais uma do Gustavo Lima, hein?

0: Tá aí, agora 9h48 e daqui a pouquinho tem muita música pra gente curtir aí juntinhos, né? Até as 11 da manhã. Olha, queria mandar um abração aí pro pessoal lá da Casita Construções e Marmoraria, também pra Célia e o Mauro ali no bairro Grama, a Dona Maria e o seu Mundinho aqui no Teixeira de Melo, o Joãozinho Pita lá nos Pires, também a Maria Lúcia no Morro Grande, a Lúcia também ali no bairro Boa Vista, né? O senhor Geraldo Rufino no bairro Grama, também a Dona Josita ali no bairro Grama, na sintonia da Alcance. Abração também para Conceição, a Conceição é ali do bairro Boa Vista. E vamos lá, continuando por aqui, eu atendo agora o pedido, vamos lá, cadê, tá aqui, eu acho que quem fala aqui, eu não ouvi, né? Mas eu acho que é a nossa amiga Jussi que vai pedir a música pro Benício. É isso, Jussi? Fala aí, bom dia.
1: Bom dia. Tudo bem com você?
0: Beleza,
1: eu gostaria de ouvir a música do Gustavo Lima. Café e Amor, como diz o Benício. Olha, eu vou mandar especialmente pro Benício, né? Que é apaixonado com essa música. Vou mandar também pra tia Darquinha, que gosta demais, e pra toda a minha família. E para todos que estão curtindo a rádio. E tá para você também, tá bom?
0: Tá legal.
1: Um ótimo final de semana para você. Tchau.
0: Valeu, obrigadão para você também. Tchau, fica com Deus. Vamos lá então, café e amor. Café vai pro Benício, né? O Benício já pode tomar cafezinho. Vamos lá então. Tá chegando Gustavo Lima, Café e Amor, aqui na programação da Rádio Alcance. Parada do ouvinte com você até as 10 da manhã. Agora 10 minutinhos faltando para as 10, hein?
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0: aí você na melhor 104,9 Rádio Alcance FM, com você onde você estiver. E agora eu vou atender o pedido do nosso amigo Valinotti. Valinotti pediu aí Leonardo Sextou. Mandando aí para todos os ouvintes, aniversariante de hoje. Até segunda-feira, Valinotti, se Deus quiser, né? Um abração também. E o Brasil passa, claro, vai passar. Dessa vez fácil, fácil, né? Valeu, Valinotti, um abração, muito obrigado aí também pela sua participação, ótimo final de semana, e a gente tá chegando aí com o Leonardo Sextou, é a penúltima da participação de hoje.
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0: aí, vamos lá então. Agora 3 minutinhos faltando para as 10. E ontem eu dei uma chamada aqui na Abelhinha e ela compareceu hoje, não é isso? A nossa amiga Abelhinha pediu aí Detonautas, essa é do ano de 2004. Eu queria mandar um abração aí também para nossa amiga Maria Helena, aqui no bairro Boa Vista, na sintonia da Rádio Alcance. Bom dia para você, Maria Helena. Obrigadão aí também pela sua companhia, pela sua audiência. O Joãozinho, a Lourinha, lá nos Pires. Também a Geise, no bairro Patrimônio. Também o Joãozinho Pita, nos Pires, não é isso? Dona Maria, seu Mundinho, aqui no bairro Teixeira de Melo. E o pedido da Belinha tá chegando aí com Detonautas. Tô aprendendo a viver sem você. Vamos lá, então. Assim a gente finaliza a parada do ouvinte de hoje. Eu volto com a sua participação na segunda-feira, a partir das 9 da manhã, aqui no Bom Dia Cidade. Belinha, bom dia pra você. Obrigadão aí também pela sua audiência, pela sua participação. Bom voo.
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A disputa política em torno das tarifas impostas pelos Estados Unidos contra produtos brasileiros ganhou um novo capítulo nesta quinta-feira. O senador Flávio Bolsonaro enviou ao Escritório de Comércio dos Estados Unidos um documento pedindo o adiamento por 180 dias da aplicação das novas tarifas de 25% sobre exportações brasileiras. No documento, Flávio argumenta que a medida, se entrar em vigor agora, pode fortalecer politicamente o presidente Luiz Inácio Lula da Silva em pleno ano eleitoral. Segundo o senador, as tarifas têm sido exploradas pelo governo brasileiro como uma narrativa de ataque à soberania nacional, o que, na avaliação dele, acabou beneficiando eleitoralmente Lula. Flávio defende que os Estados Unidos suspendam temporariamente a taxação e abram uma mesa de negociação bilateral para discutir temas que estão no centro da investigação comercial norte-americana, como PIX, comércio digital, etanol, corrupção, propriedade intelectual e desmatamento. No documento de 86 páginas, o pré-candidato do PL à presidência da República também afirma que o Brasil precisa buscar mais liberdade para negociar acordos bilaterais, inclusive com os Estados Unidos, e critica limitações impostas pelo Mercosul. A reação no Palácio do Planalto foi imediata. Em publicação nas redes sociais, Lula classificou a iniciativa de Flávio como uma atitude de traidores da pátria e afirmou que não existe justificativa para o tarifaço nem agora, nem após as eleições. O presidente também voltou a acusar a família Bolsonaro de estimular medidas que prejudicam a economia brasileira e disse que a soberania nacional é inegociável. As novas tarifas propostas pelo governo norte-americano ainda estão em análise. Agência Rádio Web, de Brasília, Yuri Hudson.

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1: Olha, bom dia. Agora 10h10, confirmando a hora certa para você. Estamos entrando aí na quarta e última hora e também reta final do nosso Bom Dia Cidade desta sexta-feira. E vamos de música daqui a pouquinho até às 11h, sempre lembrando que o Bom Dia Cidade conta com o apoio total do Açougue Esperança. 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

0: 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Olha, atenção aí para este comunicado, hein? A paróquia São José informa que, por ocasião do Jogo do Brasil neste domingo, a missa será celebrada às 15 horas, tá certo? Então, a missa deste domingo será celebrada às 3 da tarde, devido aí ao Jogo do Brasil, logo às 17 horas, às 5 da tarde, tá bom? Então, a missa será transferida neste domingo para as 3 da tarde. Dado o comunicado, a gente vai de música. Com apoio do Açougue Esperança e Telhas e Ferragens Passarela, a gente já está entrando na reta final do nosso Bom Dia Cidade de hoje. Vamos de música sem intervalo até às 11 da manhã.
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0: E para abrir a sequência, a gente traz Diego e Vitor Hugo, Tubarões.

0: Salva de palmas pra Bruninho e Davi!
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participação. Sejam bem-vindos ao Cruzeiro da Revoada. Preparem seu copo e óculos de sol, que a previsão é de muita ousadia. E talvez o tempo nuble por conta da fumaça dos black.

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2: Aí, agora 11 horas em ponto e ao som de Shakira, Dai Dai, tô indo embora, hein? Deixo você agora com informação aí hoje, um programa especial aí sobre a Copa e programa Jornal e Esporte retorna na segunda-feira a partir das 11 horas da manhã aqui na Rádio Alcance FM. Você fica na sequência com o programa especial aí da Copa 2026. E a gente retorna também na segunda-feira. Olha, obrigado pela companhia, pela sintonia. Uma ótima sexta-feira, ótimo final de semana. E até na segunda, se Deus quiser. Até lá. Divirta-se com responsabilidade. Torça bem aí pro Brasil. Torça também com responsabilidade. Ótimo final de semana. Até segunda, se Deus quiser. Abração. Tchau.

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1: Os Estados Unidos elevaram o tom no combate ao crime organizado e colocaram o PCC no centro da estratégia de segurança para as Américas. Além disso, anunciaram sanções contra brasileiros suspeitos de lavar dinheiro para a facção. A decisão vai além da investigação criminal. Ao classificar o primeiro comando da capital como uma das principais ameaças do continente, Washington envia um recado que pode ter reflexos na cooperação entre os dois países e também na política externa brasileira. Mas afinal, essa medida representa uma mudança real no enfrentamento ao crime organizado? Na opinião do professor de Relações Internacionais e Geopolítica da ESPM, Leonardo Trevisan, as decisões têm características de estratégia política dos Estados Unidos.
2: A lavagem do dinheiro em território americano era um método com uma devolução para criptomoedas aqui. O valor estimado parece grande, 30 milhões de dólares, mas ele é pequeno. Se nós compararmos, por exemplo, com os cartéis mexicanos, o cartel de Sinaloa e o cartel de Jalisco, essa quantia deve ter um ou dois zeros a mais. E o fato criminoso, o FBI já tomou conta. Os 6 brasileiros envolvidos estão presos. Outra coisa bem diferente é transformar isso em uma sanção a empresas brasileiras que eventualmente tenham qualquer contato com essas empresas ilícitas. É evidente que isso tem um conteúdo político muito maior do que o criminoso. O
1: especialista entende que a imagem do Brasil como um todo não deve ser afetada.
2: Não há no mundo hoje nenhum Estado, isso é uma conclusão da Comissão de Crimes da ONU. Não há nenhum Estado no mundo hoje que esteja imune, em qualquer dos continentes, à ação dos traficantes de droga. Né? A Europa toda passa terríveis problemas com isso, com muitos problemas. Os Estados Unidos inteiros enfrentam esse problema, a Ásia idem. Né? Então, de algum modo, o impacto para a imagem do Brasil, ele fica diluído no fato de quem é que pode atirar a primeira pedra. Né? Todos têm problema com isso, não é só o Brasil.
1: De acordo com o professor Leonardo Trevisan, isso não exclui a interferência na política eleitoral por parte dos Estados Unidos e com a anuência de aliados no Brasil. Agência Rádio Web, produção e reportagem, Norberto. Oh, oh.

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2: 11:11.
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4: Sejam muito bem-vindos ao Preleção e edição especial Copa do Mundo, galera. Pois é, o Brasil tá avançando e o Preleção tá lado a lado com a seleção brasileira. E para mais um episódio, tenho dois convidados que sabem tudo sobre Copa do Mundo. Mário Melo e Iveson Gomes. Primeiramente, muito obrigada pela participação de vocês. Mário, eu já quero saber de início, gostou da semana da Copa? Qual a sua expectativa? Qual foi a bola fora, a bola dentro da semana, Mário?
5: Oi, Dani. Fala aí, Iveson. Olá para todo mundo que está escutando o Preleção. Eu agora aqui de frente, né? Porque eu estou acostumado a trabalhar por trás das câmeras, agora estou à frente. Bom, a Copa reservando grandes surpresas, umas normais, que a gente sabe que as seleções de ponta estão passando, mas outras como Alemanha, como Holanda, ficando já pelo caminho, dá até um medo, né? O Brasil teve aquele jogo contra o Japão, aquele haja coração, mas vamos esperar. E bolas fora tiveram muitos, desde juiz, passando por jogador dando problema e jogador falando besteira, mas vamos lá.
4: Só pra gente atualizar quem tá ouvindo aqui o Preleção, o Mário, ele é editor de áudio e sabe tudo de futebol, então ele teve esse convite especial para participar do Preleção. É um amante do futebol e agora aqui participando ao lado do Iveson Gomes, jornalista. E como é que tá aí o clima da Copa do Mundo, Iveson?
6: Dani, Mário, massa tá aqui com vocês. Eu estou gostando bastante da Copa do Mundo, tem sido uma grande surpresa essa Copa do Mundo. Assim que a FIFA anunciou que ela seria expandida para 48 seleções, tinha aquele receio de achar que o nível dos jogos estaria abaixo das outras edições, mas eu estou bem surpreendido com o desempenho das equipes, principalmente das equipes africanas, né? Que a gente sempre teve... que o continente africano acabou sendo o mais privilegiado com o aumento das vagas, mas as seleções africanas, com exceção da Tunísia, né, tiveram um desempenho bem legal, tanto na fase de grupos, e apesar de não terem passado todas até agora na fase 16avos, a gente tem tido um desempenho bem, bem interessante das seleções africanas. Acho que fica como uma grande surpresa. E pelo lado negativo, eu acredito que a Alemanha fica como a seleção com um desempenho mais fraco. Ela começou com tudo, com aquela goleada sobre Curaçao, né? A gente relevando também o nível de Curaçao, mas ao longo dos jogos ela foi perdendo o ritmo e foi decepcionando mais uma vez, né? Acho que desde o 7-1 da final daquela Copa de 2014, que ganhou da Argentina no Maracanã, a Alemanha nunca mais foi a mesma, então... Fica aí mais essa decepção em mais um ano aí para a Alemanha.
4: Foi uma praga da torcida brasileira, Mário. Realmente a Alemanha nessa semana eliminada pelo Paraguai nos pênaltis foi uma grande surpresa, né? Para a gente, não vou dizer que foi negativo não, né, Mário?
5: Foi, por mais que, como diria o Júnior, que ninguém morre nos devendo, mas eles morreram antes da gente pagar aqueles 7-1. Mas a Alemanha, desde aquele jogo contra o Equador, eu vi assim, uma Alemanha muito aquém. Aquele 7-1 que eles meteram no Curaçao foi só para dizer assim, nós estamos aqui, mas foi uma bela de uma enganação. No jogo seguinte já tiveram problema para fazer a vitória contra a Costa do Marfim, mas... Depois foi só ladeira abaixo. O Equador, aquela virada espetacular com o gol do Gonzalo. E depois mostraram que realmente não iam à frente mesmo nessa fase 16avos.
4: Em contrapartida, a França, né, Iveson, tá voando. Garantiu vaga nas oitavas com uma boa vitória, né, diante da Suécia. E o que é o Mbappé, né? Eu acho que ele vai ser um dos grandes nomes dessa Copa. Concorda, Iveson?
6: Concordo plenamente. A França é a seleção que está enchendo os

0: olhos, e ela não fica resumida apenas ao Mbappé, né? Eu acho que todo o quarteto ofensivo da França, ele encanta quando resolve acelerar o jogo. Eu acho que o Mbappé é impressionante, o desempenho dele em Copas do Mundo. Por mais que a gente esteja acostumado a ver ele jogando pelo Real Madrid, ver toda aquela explosão que ele tem junto com o Vini Júnior lá no Real, mas quando chega na seleção da França, parece que ele se transforma. A gente vê um jogador até mais dedicado na marcação, na pressão dos defensores adversários. Eu acho que é impressionante o time da França. E ele é um time que dá medo. O Olysee jogando bastante, bem diferente do Bayern, né, que ele joga mais aberto. Na seleção ele joga mais centralizado e a gente está percebendo um jogador extremamente criativo. Já é o líder de assistência na Copa, já são 6 assistências para ele e tá voando o time da França. Até o Dembélé, que começou mais devagar, na última rodada da fase de grupo já marcou seus gols e tá. O ataque da França é impressionante. A gente não tem ainda noção da fragilidade defensiva, porque ela ainda não foi testada nessa questão, né? Mas dá a impressão de que, mesmo se ela for testada defensivamente e sofrer gols, ela consegue fazer 4, ela sofre 2, só faz 4, faz 5, dá essa impressão à França. É uma coisa impressionante mesmo nessa Copa.
1: Ainda bem que o caminho do Brasil para pegar a França é mais lá para frente, né, Mário? Bem lá para frente, porque a França realmente tem um time que é muito candidata, né, a levar a taça, né? Não só pela consistência do ataque, mas o time todo é muito bom, né, Mário?
2: Sim, sim. É uma seleção consistente, é uma seleção que se defende muito bem. E quando você passa com um meio campo rápido, como a gente estava conversando antes, é um meio campo que toca a bola muito rápido. Aí você olha para um lado, tem um Dembélé, olha, tem um Mbappé, olha, tem um Olise, olha para trás, tem um Barcola entrando num segundo tempo, ou como no jogo passado ele entrou jogando. Então é uma seleção que trabalha muito rápido, tem até o Hernandes pela lateral. Então tudo isso faz com que a França fique uma seleção muito ofensiva e marca em cima, e marca muito bem. E o Mbappé, ele se destaca na seleção, parece que ele joga com mais vontade na seleção do que quando joga no Real Madrid. E aí ele se revela, ele marca, chuta de um lado, chuta de outro, e aí você tenta marcar ele, e aí você deixa de fora um Dembélé. O Dembélé, ele risca para dentro e bate de fora da área com a perna direita, com a perna esquerda. Como eles já te perguntaram se ele era destro, se ele era canhoto, ele disse: eu sou destro, mas chuto melhor com a canhota. Então ele chuta do jeito que ele achar melhor e vai buscar sempre o ângulo, vai fazer sempre uma jogada excepcional, um chute que o goleiro não espera.
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10: 11:23.
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1: Agora, Iveson, eu queria puxar um pouquinho aqui para o nosso lado, né, para o Brasil, obviamente. Domingo a gente tem o jogo das oitavas de final contra a Noruega. É um jogo difícil por conta do Haaland, né? Mas, na minha opinião, o Japão era mais perigoso. Você compartilha a mesma opinião ou discorda de mim, Iveson?
0: Eu concordo, Dani. O Japão, ele mostrava mais consistência defensiva que a Noruega. Eu percebo os defensores noruegueses com grande dificuldade em acompanhar as principais características do Brasil, que é o jogo em velocidade, a questão da habilidade do drible. Acho que os jogadores brasileiros têm grande chance de levar vantagem sobre os defensores da Noruega. Apesar dos defensores noruegueses já jogarem em grandes ligas, em grandes times, eles são meio duros na marcação. A gente percebe que eles não têm tanta dinâmica de marcação assim, e que sofreram com os pontas da Costa do Marfim, eles sofreram com o ataque de Senegal, que também é veloz, e eu acho que a chance do Brasil vencer a Noruega é até maior do que foi contra o Japão, que endureceu o jogo, né? Então eu acredito também que, apesar do Haaland, né, que é fora de série, um atacante que não pode deixar solto, mas eu acho que o Gabriel Magalhães já está acostumado com o Haaland, enfrentar ele na Premier League. Vai ser um duelo bem interessante, bem legal. Eles têm uma certa rivalidade já de Manchester City e Arsenal e tal. Eu acho que vai ser um duelo interessante, vai ser um bom jogo, mas eu acredito que o Brasil tem vantagem sim, e que a tendência é que seja até um jogo mais tranquilo com relação ao que foi o Japão, né? Eu acho que o Japão, como eu já acompanhava a seleção japonesa há um tempo, ele sofreu muito com as lesões e com os desfalques. O Brasil também, né? Mas o Japão, ele tem menos profundidade, ele tem menos jogadores. Então, as perdas que o Japão teve, tanto antes da Copa quanto durante a Copa, prejudicaram um pouco a seleção japonesa, e eles não conseguiram manter o nível do primeiro tempo no segundo. Mas eu acho que a Noruega vai ter mais dificuldade do que o Japão, sim.
2: Eu vou pegar esse gancho do Iveson. De falar sobre a defesa da Noruega. Se você quiser ficar cruzando bola na área deles, não vai adiantar. Não vai adiantar. A Noruega levou o maior teste dela foi justamente contra a França, mas por mais que tenha poupado alguns jogadores, pegou um sacode, uma goleada, e aí mostra justamente isso que o Iveson falou, que eles têm, a gente chama de cintura dura. Então, um toque rápido, um jogo individual rápido, como o Brasil tem, se você colocar pelo lado direito, como agora está jogando o Rayan, e pelo lado esquerdo com o Vinícius, isso dá samba. dá um jogo legal. Agora, se ficar cruzando bola na área, você só vai fazer a defesa deles se vangloriar para sempre. Agora, segurar lá atrás. Eles não têm uma jogada assim, que eles entram tocando dentro da área. O que eles procuram sempre o Haaland. Essa é o ponto de referência deles. Então, eles vão sempre procurar o Haaland para ele finalizar para o gol de cabeça, ou como ele fez agora no jogo passado, já chutando, e ele até se assustou com o chute, porque ele achou até que ele tinha errado o chute, mas ele foi pro gol. Então, é isso. É marcar em cima. Por quê? Porque os zagueiros dele não têm lá tanta habilidade, não. Se você conseguir fazer essa pressão que o Brasil precisa fazer, como o Paraguai fez contra a Alemanha e como a Costa, até a própria Costa do Marfim fez com a Noruega, você vai conseguir tomar uma bola e fazer uma jogada rápida.
1: Agora, ô Mário, você gostou da atuação do Brasil contra o Japão? Muita crítica em cima do Casemiro, né? Você achava que ele tinha que sair mesmo? Ou agora tá na fila da desculpa, né, pro Casemiro?
2: Eu tô na fila. Porque se coloca muito a culpa em cima do Casemiro, mas o erro primário, e eu digo assim que foi um erro juvenil, foi de uma bola jogada para o meio do Danilo. Você não faz não pode atravessar uma bola daquela com a defesa saindo. E aí o atacante japonês tomou a bola, o Casemiro já não tem toda aquela velocidade que ele tinha nas Copas passadas, e aí ficou para trás. E aí o que aconteceu? Gol. Agora, o jogo vai ser, como o Iverson falou, talvez seja um pouco mais tranquilo, vamos dizer assim, menos problemático para o Brasil contra a Noruega do que foi contra o Japão, porque o Japão tem um ataque estritamente rápido. São quatro jogadores que, na verdade, são dois atacantes, mas eles têm dois alas que jogam como atacantes. Eles se lançam na frente, eu esqueci o nome deles, mas eles se lançam justamente para trabalhar essa bola lá. E foi assim que eles fizeram alguns jogos na fase de grupos. Então, o trabalho do Brasil aqui, nesse jogo no próximo contra a Noruega no domingo, é fazer essa marcação em cima, porque uma coisa é certa, eles vão entregar. Então, você tem que fazer, você tem que botar na cabeça dos jogadores que é uma Copa do Mundo, é uma fase de oitavas, e o Brasil precisa passar, precisa mostrar, porque tem que quebrar essa escrita. O Brasil nunca venceu a Noruega. Se não é o único país que o Brasil nunca venceu, é um dos poucos que o Brasil nunca venceu, sendo como amistoso, sendo como Copa do Mundo. Então, é fazer essa pressão, é jogar em cima dos erros deles e não ficar esperando, porque se ficar esperando, aí vai ter que correr atrás, porque toma um gol, pega um gol de cabeça do Haaland, ou pega um Musa, que é o cara que mais dribla do ataque deles, para fazer um gol, como ele fez no jogo passado, cortou para dentro e mandou um chute muito bom. Então, não pode. O Brasil não pode deixar de marcar lá em cima.
1: Agora, Iverson, você gostou do Rayan no lugar do Rafinha? A tendência é que para o jogo de domingo ele seja mantido. Mas, de fato, ele não apareceu muito contra o Japão, né? Quais são as expectativas para domingo?
0: O Rayan, ele tem se destacado mais na questão defensiva e do apoio ao Danilo, que a gente sabe das dificuldades que tem defensivas, apesar dele errou o passe, como o Mário falou, que resultou no gol do Japão, mas, além disso, tem sempre um ponta enfiado do lado do Danilo. Então, o Rayan, ele tem mais esse papel defensivo, até como ele mesmo falou em algumas coletivas do pré-jogo, que ele está lá para ajudar. Eu acho que não tem tanta responsabilidade nas costas dele como tu tinha do Rafinha, porque o Rafinha já é um jogador mais consolidado no futebol europeu, até na própria seleção brasileira, apesar de nunca ter tido um grande jogo do Rafinha. A gente não consegue recordar um grande jogo do Rafinha, mas é um destaque do Barcelona. O Rayan saiu do Vasco recentemente, ainda está começando lá no Bournemouth, na Inglaterra. Teve destaque no time dele, mas eu acho que na seleção ele não tem tanta responsabilidade ofensiva, eu acho que fica mais nas costas do Matheus Cunha e do Vini também, e do Bruno Guimarães, que tem sido, para mim, um dos grandes destaques do Brasil na Copa, tanto nas assistências quanto na condução do meio-campo do Brasil, né? Porque a gente deixa o Casemiro mais fixo lá atrás, né? Para fazer a saída de bola e fazer a proteção da zaga. Eu não vou ficar na fila da desculpa para o Casemiro, porque eu acho que ele foi muito mal no primeiro tempo. Eu acho que ele tá lento demais na proteção da zaga do Brasil e está errando a saída de bola, como a gente não via o Casemiro errar tanto no Real Madrid quanto em outros tempos da própria seleção. O Casemiro sempre foi uma referência no Brasil, mas eu acho que ele foi muito mal. Mérito do Ancelotti, né, que confia nele, é um jogador de confiança. Foi o Ancelotti que resgatou o Casemiro de volta para a seleção. Ele estava fora com o Ramon, com o Diniz, com o Dorival. O Ancelotti confia nele, né? Foram muitos anos de Real Madrid. Então, dificilmente o Casemiro vai sair da seleção, a não ser que seja suspenso. Ele está pendurado, inclusive, está com cartão amarelo. Mas não acredito que ele vá sair do time, mas preocupa. É um jogador que preocupa. Não tanto pela Noruega, eu acho que a Noruega não vai forçar tanto pelo meio, não é característica do time. O Odegaard, ele flutua bem, mas eu acho que não vai ser um problema pro Brasil pelo meio, mas eu acho que pro restante da Copa é um cara que preocupa, assim. Eu acho que o Ancelotti tem o mérito de ter confiado nele, mantido, ele fez o gol, mas
1: agora vai ficar difícil de tirar ele, hein?
0: Ele fez o gol, não tem o que falar, né? Ele foi até eleito o melhor do jogo, né? Pela eleição lá da FIFA, pela votação da FIFA, mas ainda não me convenceu, não.
1: É muito engraçado, né? Porque se fosse um técnico brasileiro e desse errado, ia cair em cima, né, dele a eliminação. Mas o Ancelotti, tem até um meme rolando na internet, né? Que é por isso que ele tem 5 Champions League, né, Mário?
2: É verdade.
1: Tem sorte a favor dele.
2: É verdade. Por isso que a gente é só comentarista e ele tem 5 Champions.
1: É verdade, mas queria abordar também com vocês, gente, em relação ao Paquetá. O Lucas Paquetá tá fora, né? Uma lesão, se bobear, nem em volta, né? Para a Copa do Mundo. Quem será o substituto do Paquetá? Eu acho que Neymar é descartado, né, gente? O que vocês acham?
2: Sim, sim. A princípio, sim. A princípio, o Neymar ainda precisa de ritmo de jogo. Ele teve a entrada no último jogo contra a Escócia, jogou alguns minutos, contra o Japão já não jogou. Então, ele precisa de mais minutagem para você colocar ele como o titular de um jogo. É um jogo de, como a gente diz, não é de mata-mata, é de mata, porque é só um jogo. Então, você confiar essa responsabilidade nas costas dele é muito perigoso. Agora, quem é que vai substituir? Você puxa mais o Matheus Cunha para trás, para ele tentar fazer um jogo melhor, de como ele faz parecido no Manchester, ou você coloca, vamos dizer assim, um Fabinho, fica o Fabinho e o Casemiro, e libera muito mais o Bruno Guimarães, que o Bruno Guimarães faz umas assistências, tanto que ele fez assistência do gol do Martinelli, foi absurda. Ele viu um espaço vazio onde só dava para ele fazer aquilo mesmo, porque não dava para ele chutar. Estava todo embarreirado o Japão ali na grande área, então ele achou. Então, se você colocar o Bruno Guimarães para frente, você teoricamente fica um time muito mais defensivo, mas você tem uma saída de bola melhor com o Fabinho e com ele. Aí vai depender muito mais ou do Rayan pela direita, dele se destacar, dele realmente explodir, e do Vinícius na esquerda. O que pode pesar na decisão do Ancelotti nessa situação? O Brasil vai ficar defensivamente muito bem, porém no ataque vai ficar meio capenga, a palavra é essa. Então é muita coisa que ele vai ter que decidir, Eu, particularmente, não gosto muito do futebol, mas da posição que o Paquetá está na seleção brasileira, porque eu não vejo uma produção de um cara, um cerebral, como a Argentina tem um Messi. Então, a gente não vê isso nele. Ele é um jogador de meio campo que tenta fazer alguma coisa, mas não é o cérebro do time, como a gente tinha com o Rivaldo, como a gente tinha com o tempo de Zico e outros camisas 10. O Ronaldinho Gaúcho, que é o Bruxo, não tem comparação. Então, é muita coisa que deve estar passando na cabeça do Carlo Ancelotti.
1: É, o Iverson, o Martinelli é uma das opções também do Ancelotti, te agrada?
0: É, o Martinelli entrou, né, mais centralizado nesse último jogo, mas eu acredito que já era uma questão de já estar perdendo e já ter a necessidade de pressionar mais o Japão. Acho que ele, para começar o jogo, acho que ele não vai de Martinelli. Se ele quisesse manter os três no meio campo, eu acho que ele pode optar pelo Danilo Santos, que acabou perdendo um pouco de espaço na Copa, né? Nos jogos anteriores à Copa do Mundo ele tinha mais espaço, estava entrando bem, mas eu acho que talvez ele mantenha o Danilo Santos, ou talvez até entre com o Endrick, né? Quem sabe?
1: Tá todo mundo querendo essa daí, hein?
0: Talvez ele possa até entrar com o Endrick logo de cara e voltar com o 4-4-2, né? É uma posição difícil do Paquetá. Também não sou muito fã do Paquetá, mas acredito que a característica dele nesse grupo convocado pelo Ancelotti só tem ele. Então, com essa característica do passe, de jogar mais pelo lado esquerdo, acho que só tem mais o Paquetá mesmo. Então, vai ser uma dor de cabeça aí pro Ancelotti até domingo, para ele ver como é que ele vai resolver essa questão. Eu iria de Danilo pela questão física, é um cara forte, é um cara de chegada, e eu acho que contra o time da Noruega, eu acho que pode ser uma boa pedida. E também tem o Ederson, mas o Ederson joga já mais pelo lado direito, teria que o Bruno Guimarães vir para o lado esquerdo, aí já mexeria em duas posições ao invés de uma. Então eu acho que o Danilo deve ser o escolhido aí, ou ele deve voltar a jogar no 4-4-2, botar mais um atacante nesse time aí.
1: Agora, Mário, é visível que o Neymar está ali só para compor o elenco mesmo, né? Porque o jogo que foi do Japão e ele não entrar, tá bichado mesmo, né?
2: O Neymar, eu digo que é um grande ponto de interrogação. A gente, se ele tivesse ido para a Copa jogando, era outra coisa, mas ele foi se recuperar dentro da competição. Então, como eu falei, ele perde minutos de jogo, ele perde o time de estar junto num time titular. Então, tudo isso demanda um problema pro Ancelotti para encaixar ele. Será que ele vai entrar? Coloca? Não, bom, se não tá o Paquetá, vamos arriscar com o Neymar logo de cara. Tá, tudo bem, pode ser. Mas será que ele aguenta jogar pelo menos uns 70 minutos, 75 minutos? Não se sabe. Então, fica essa dúvida de que ele possivelmente não vá entrar de prima logo. Eu não acredito. Eu acho que o Ancelotti pode colocar, como o Iverson falou, o Danilo, mas vai continuar sendo um Brasil defensivo, puxando mais o Matheus Cunha, ficando um 4-4-2, aí só fica, vamos botar assim, o Matheus Cunha flutuando, que não é muito a história dele no Manchester. Ele vem de trás, mas já vai para fazer o ataque, não para fazer a distribuição. Então, se pega justamente nisso, onde o Brasil não tem um camisa 10, um cérebro, um cara pensante para sair distribuindo essas bolas. Esse é o grande problema do Brasil e já faz muito tempo.
1: Agora, Iverson, em relação a Vinícius Júnior, último jogo freou aquelas boas atuações, né? Mas diante da Noruega, qual a expectativa para ele?
0: Eu acho que ele pode render bem mais. Eu acho que o time do Japão fechou bem o lado do Vini. É, eu acho que na tendência dos confrontos mata-mata, aumenta a dificuldade também, porque os times se preparam para combater as principais características do adversário, né? Então, todo mundo sabe que a principal válvula de escape do Brasil é o Vini. Então, acho que os times já se preparam para marcar bem o Vini. Eu acho que ele pode levar vantagem sobre os laterais da Noruega, tanto como o Vini joga pela esquerda, tanto o Pedersen, que jogou agora nas 16 avos, achei ele bem duro e apanhando dos pontas da Costa do Marfim, quanto o Ryerson, que é o lateral do Dortmund, que é muito bom no apoio, mas que dá muito espaço atrás. Então eu acho que o Vini vai ter espaço para atacar esse time da Noruega. Então eu acho que talvez o treinador da Noruega tenha que pensar numa alternativa para frear essa volúpia do Vini. Quase que também que ele faz um gol antológico contra o Japão, né? Foi pela ponta dos dedos do Suzuki que o Vini não fez um golaço, que seria o gol da Copa, né? Então eu acho que ele ainda é a grande esperança do Brasil para essa Copa. Eu acho que para o Neymar não vai rolar, não. Eu acho que muito difícil o Neymar entrar. Pela entrevista do Ancelotti, ele tentou dar uma contemporizada ali, pensou, não, vou botar na prorrogação e tal, mas com nesse tipo de futebol que está rolando na Copa, tão físico, tão intenso, acho que para o Neymar é muito difícil entrar, a não ser que seja um total desespero do Brasil para fazer um gol. Fora isso, eu acho muito difícil que o Neymar tenha algum tipo de destaque aí na Copa do Mundo. Eu acho que a esperança da gente está depositada no Vini Júnior. E ele tá demonstrando, tá jogando bem. Contra o Japão foi um pouco abaixo, até pela falta de espaço. Mas, no geral, ele tá sendo o cara do Brasil na Copa.
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10: 11h46.
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1: Agora a gente está chegando na reta final do Preleção. Passa rápido, tem muita coisa para falar, né? A semana da Copa é muito movimentada. Mas eu quero saber de vocês se vocês estão confiantes no Hexa, né? A gente passou pelo Japão, estamos nas oitavas, vem a Noruega. Caso o Brasil avance depois do adversário ou México ou Inglaterra, quais são as expectativas, Mário? Vem o Hexa?
2: Olha, quando começou a Copa, na verdade, quando começou a convocação, eu estava, vamos botar assim, uns 20% acreditando. Hoje eu já estou com uns 50%. Então, a cada jogo que vai passando, o Brasil vai fazendo essa evolução, eu vou acreditando mais, né? Esse jogo contra a Noruega é um jogo fundamental. E aí, brincando, puxando para o passado, se você passa pela Noruega e a Inglaterra passa pelo México, lembra a Copa de 2002. Mas não teremos um Ronaldinho para fazer um gol maravilhoso daquele. Então a gente vai ter que ir para frente. E aí numa semifinal pode pegar os hermanos. E aí, o que, que vai ser isso? Se passar pelos hermanos, eu digo, não, agora vai pro Hexa mesmo. Que venha a França, que venha quem vier lá do outro lado, que a gente vai atropelar. Mas é um jogo de cada vez. É um jogo de cada vez, com calma, transpassando essa confiança para a torcida. E vamos lá. Estou nos 50-50. Passou da Noruega, eu já estou com 75-80.
1: É, Iverson, e você, qual é a expectativa? Você acredita que o Hexa vem ou o Brasil vai ficar pelo caminho?
0: Eu sou um pouco mais pessimista normalmente com relação a isso, com relação ao futebol. Eu acho que é difícil para o Brasil, mas tem um fator interessante que é o fator Ancelotti, né? Acho que ele foi muito bem no jogo contra o Japão e ele pode ser um fator determinante para o avanço do Brasil na Copa. Olhar para o banco de reservas e ver que tem um cara ali que ganhou tudo em todo canto que esteve, eu acho que reforça tanto a confiança da torcida quanto dos próprios jogadores, né? Que a gente viu o Brasil contra o Japão passou um aperreiozinho depois de ter sofrido o gol, mas na volta para o intervalo já estava com a cabeça no lugar, já estava impondo e já estava tentando buscar o empate. Acho que isso faltou um pouco nas outras eliminações do Brasil, nas anteriores. Faltou essa calma, essa tranquilidade de botar a cabeça no lugar e seguir o plano de jogo e tentar buscar o empate, buscar a virada. E eu acho que o fator Ancelotti, ele traz mais esperança para o Brasil, tanto contra a Noruega e também contra a Inglaterra e, por consequência, a Argentina, se tudo caminhar como se espera.
1: O Ivo, né? Já colocou a Inglaterra para frente, hein?
0: Eu confio mais na Inglaterra do que eu deveria. Não, esse é o meu grande erro. Mas eu acho que o Brasil e a Inglaterra têm tudo para ser um grande jogo, se realmente acontecer. Acho que tem que ser o grande jogo da Copa. Então, o Harry Kane vindo aí com tudo, mas a defesa do Brasil eu acho muito forte. Mas eu não tenho tanta esperança assim, mas eu acho que o Brasil tende a fazer uma boa Copa, melhor do que as anteriores, talvez chegando até uma semifinal.
1: Tá certo. Falei que passava rápido e passou. Só um toquinho rapidinho, Mário. Quem vai ser o campeão?
2: Brasil.
1: Iverson, campeão da Copa do Mundo de 2026.
0: França.
1: Eu vou ficar para palpitar mais para frente. Gente, passou rapidinho. Obrigada pela participação de vocês. Foi muito legal esse bate-papo. Mário, já estreou. Volte sempre agora, viu?
2: Pode deixar. Sempre que convidar, eu tô aqui. Saí de trás das câmeras para vir para cá e falar. É muito legal. Muito obrigado pela oportunidade, Dani. Valeu, Iverson.
1: Iveson, valeu pela sua participação. Já estreou, agora pode voltar sempre, viu?
0: Valeu, Dani. Valeu, Mário. Foi muito bom esse papo aqui. Espero voltar outras vezes também. Valeu.
1: Com certeza.
10: A seleção brasileira voltou a treinar nesta quinta-feira em Nova Jersey, nos Estados Unidos, retomando os preparativos para enfrentar a Noruega. O duelo das oitavas de final vai acontecer no domingo, às 5 horas da tarde, no horário de Brasília. Na atividade, Carlo Ancelotti contou com quase todos do elenco à disposição. Rayan ficou fazendo um trabalho físico, até por controle de carga, não foi a campo. Rafinha está na parte de transição para a parte do campo, está se recuperando de lesão e, caso o Brasil avance, pode ser que esteja disponível para as quartas de final da Copa do Mundo. Já Lucas Paquetá, com uma lesão muscular de grau 2, provavelmente não volta mais a atuar nesta Copa do Mundo, mas segue lado a lado com a delegação da seleção nos Estados Unidos. O técnico Carlo Ancelotti está montando um esquema defensivo para parar o ataque norueguês, principalmente com Haaland, que é um jogador muito perigoso e o principal destaque do adversário. Claro que a parte ofensiva também vem sendo trabalhada, mas a preocupação atualmente é com o sistema defensivo, para que não dê espaços para Haaland poder ter livre acesso à meta brasileira. Eu agradeço a você também que ficou com a gente até o final, conferiu, ouviu, curtiu esse preleção especial da Copa do Mundo e vamos aguardar, né? Vamos ver se o Brasil vai passar da Noruega domingo, 5 horas da tarde, no horário de Brasília. Tchau, tchau, gente.
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19: O Aqui Não Tem VAR está no ar para falar do impedimento mais caro da história, do gol inédito do maior artilheiro em atividade e de vitórias no mata-mata que quebram tabus históricos. Um americano de origem iraniana, chamado Lotfollah Afrasiabi, fez uma representação na Corte Federal de Boston, no valor de US$1 bilhão. Isso dá mais ou menos 5 bilhões e 200 milhões de reais. Ele afirma que houve discriminação flagrante por parte da FIFA ao anular o gol de Sojaei Khalilzadeh, que daria a vitória do Irã sobre o Egito. O gol foi anulado por impedimento milimétrico. Metade da chuteira do atleta iraniano estava à frente do defensor egípcio. O gol daria a vitória ao Irã e a classificação em segundo lugar no grupo. Com a anulação do lance, o time asiático ficou em terceiro e não conseguiu passar de fase. Afrasiabi, que é professor universitário, também se queixou do tratamento que a seleção do Irã recebeu nos Estados Unidos, como, por exemplo, restrições de viagem, mudança da base de treinos para o México e a recusa dos vistos de 11 membros da delegação. Agora o Aqui Não Tem VAR vai falar de um jogo que não poderia estar no programa, porque o que teve nesse jogo foi o VAR. Teve gol anulado da Croácia e também pênalti marcado para Portugal, sem falar em mais dois gols anulados, um de cada lado, esses sem interferência da arbitragem de vídeo. Mas a gente vai falar de um lance específico, o primeiro gol de Portugal na partida. Ele foi anotado de pênalti por Cristiano Ronaldo, o astro português que tem mais de 970 gols em partidas oficiais e marcou nas últimas 6 Copas, nunca havia anotado um gol em jogos eliminatórios de mundiais. Portugal encara nas oitavas a Espanha. Dessa vez, não teremos União Ibérica. E por falar em Espanha, a fúria quebrou um tabu que já incomodava uma das mais tradicionais seleções do mundo. O time espanhol não vencia uma partida de mata-mata desde o gol de Iniesta na final da Copa de 2010 contra a Holanda. Em 2014, a Espanha foi eliminada na primeira fase. Em 18 e 22, perdeu nos pênaltis, nas oitavas de final, primeiro para a Rússia e depois para Marrocos. Nesta quinta, o time venceu a Áustria por 3-0 e agora, como a gente falou antes, encara Portugal nas oitavas. Mas se o tabu da Espanha incomodava, então senta na cadeira, porque o da Suíça era só, mas só, um pouquinho maior. O time europeu não ganhava um jogo eliminatório em Copa do Mundo desde 1938. Isso mesmo, pré-Segunda Guerra Mundial. Dessa vez, o tabu foi para o espaço com uma vitória de 2-0 sobre a Argélia. A Suíça também está classificada para as oitavas de final. O Aqui Não Tem VAR vai ficando por aqui. Fica ligado que ainda tem muita coisa para rolar nessa Copa. Aquele abraço.
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1: Meio dia 16.
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4: Meio-dia e 35.
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0: 12:48.
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3: 1 e 7.
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1: 12h20.

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3: 12:26.

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2: 12.

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0: 93 e 21.
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16: 3h34.
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1: 3h46. 104
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12: 4h38.
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0: Louvado seja o nosso Senhor Jesus Cristo.
1: Para sempre seja louvado.
0: Em nome do Pai, do Filho e do Espírito Santo.
1: Amém.
0: O anjo do Senhor anunciou a Maria.
1: E ela concebeu do Espírito Santo.
2: Ave Maria, cheia de graça, o Senhor é convosco. Bendita sois vós entre as mulheres.
1: E bendito é o fruto do vosso ventre, Jesus.
3: Santa Maria, Mãe de Deus, rogai por nós, pecadores, agora e na hora de nossa morte. Amém.
0: Eis aqui a serva do Senhor.
1: Faça-se em mim segundo a vossa palavra. Ave Maria, cheia de graça, o Senhor é convosco. Bendita sois vós entre as mulheres, e bendito é o fruto do vosso ventre, Jesus.
3: Santa Maria, Mãe de Deus, rogai por nós, pecadores, agora e na hora de nossa morte. Amém.
0: E o Verbo se fez carne
1: e habitou entre nós. Ave Maria, cheia de graça, o Senhor é convosco. Bendita sois vós entre as mulheres, e bendito é o fruto do vosso ventre, Jesus.
3: Santa Maria, Mãe de Deus, rogai por nós, pecadores, agora e na hora de nossa morte. Amém.
0: Rogai por nós, Santa Mãe de Deus,
1: para que sejamos dignos das promessas de Cristo.
0: Oremos. Infundi, Senhor, vos rogamos, a vossa graça em nossos corações, para que nós que conhecemos pela anunciação do anjo a encarnação de Jesus Cristo, vosso Filho, por sua paixão e morte na cruz, cheguemos à glória da ressurreição. Pelo mesmo Cristo, nosso Senhor.
1: Amém.
0: Rezemos a São José.
1: Glorioso São José, a quem foi dado o poder de tornar possíveis as coisas humanamente impossíveis, vinde em nosso auxílio nas dificuldades da vida. Tomai sob a vossa proteção nossos pedidos e orações, nossas

0: nossa proteção está no nome do Senhor,
1: que fez o céu e a terra.
0: O Senhor esteja convosco.
1: Ele está no meio de nós.
0: Que o Deus Todo-Poderoso abençoe cada um de nós, as nossas famílias. Em nome do Pai, do Filho e do Espírito Santo.

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3: 6 e 10.
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1: Seis e vinte e um.
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0: 47.
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0: 6:55.
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0: Boa noite. 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

Isaías 55. Porque os meus pensamentos não são os vossos pensamentos, nem são os vossos caminhos os meus caminhos, diz o Senhor. Porque como os céus são mais altos do que a terra, deste modo são os meus caminhos mais altos do que os vossos caminhos, e os meus pensamentos são maiores do que os vossos pensamentos. Não existe nada mais extraordinário na vida do que descobrir que existe um Deus no céu que se importa comigo e com você. Entre milhares de verdades que são passageiras, uma

pequenos, os nossos planos são frágeis, mas os planos do Senhor são extraordinários. Os planos do Senhor são maiores do que os nossos. Os planos do Senhor vão além da nossa capacidade. Por isso, a minha palavra sobre você aqui nesse lugar é:

0: 7:26.
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0: Falar de amor, meu velho.
1: Aqui, olha lá.
0: A gente não pode fugir disso.
1: Não tem jeito, né, cara? A vida de todo mundo assim.
0: Vambora.

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0: 8h46.
1: Sabe o que tá com a gente, seu velho?

0: 8h59.
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2: 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As notícias do Poder Judiciário, o Jornal do Senado e da Câmara dos Deputados.

0: Está no ar a Voz do Brasil. As notícias do governo federal que movimentaram o país no dia de hoje.
1: Olá, boa noite.
2: Boa noite para você que nos acompanha em todo o país.
1: Sexta-feira, 3 de julho de 2026.
2: Vamos ao destaque do dia: educação, saúde e habitação.
1: Novos hospitais, inovação e atendimento especializado terão investimentos de mais de 465 milhões de reais.
2: Inaugurados 10 campi de institutos federais pelo Brasil.
1: Minha Casa Minha Vida entrega mais de 1.600 moradias em 6 estados.
2: Presidente Lula defende investimentos em infraestrutura social e acesso a serviços públicos essenciais.
3: É o dinheiro, que gera mais emprego, que gera mais renda, que gera mais desenvolvimento e que gera conquista para todo mundo. Esse é o dinheiro bom.
1: E ainda, fortalecimento do empreendedorismo.
2: Mais oportunidades para contratação de serviços pelo governo federal.
1: Desenrola MEI. Microempreendedores individuais que estão na dívida ativa poderão limpar o nome da empresa. Gabriela Noronha.
4: A iniciativa vai atender mais de 3 milhões de MEIs que possuem pendências na dívida ativa da União.
2: Você vai ouvir também incentivo à produção aliada à preservação ambiental.
1: O Fundo Amazônia vai investir até 230 milhões de reais para fortalecer negócios na Amazônia Legal. André de Barros Lima.
5: O apoio inclui assistência técnica, formação, capacitação, assessoria para gestão e regularização documental.
2: Hoje, na apresentação da Voz do Brasil, eu, Mariana Jungmann e Luciano